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1: Rodrigo, sou teu amigo e tenho que te alertar, cara.
2: Meu, alertar o quê, velho? O que você vai falar de novo, velho?
1: Eu te falei mil vezes, eu não vou te falar de novo. Você tá de sacanagem. Sai daí.

0: uma moral pro gato aí, rapaziada. Muito bom.
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3: 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Bom dia, bom dia, bom dia. Encanto FM, o Vale a Senha, a hora. 4:05.
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3: Bom dia, bom dia, bom dia. Tempo nublado na manhã desta segunda-feira. Dia 1º de junho de 2026. E aí, tudo certinho? Temperatura tá amena, viu? Tempo nublado, 14 graus.
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3: Vamos, vamos, vamos, vamos. Bora! Bom dia, bom dia, bom dia! Excelente manhã pra você! Tudo certinho? Como é que foi o final de semana? Vai me contando! Quero saber! Quem, quem, quem, quem, quem? Tá louco, meu? Vamos!
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1: Vamos lá, senhoras e senhores, tudo certinho? 5 da manhã, e aí, como é que estão as coisas aí? Tudo certo? Obrigado aí pela companhia, obrigado pela sua audiência, hein? Galera que já tá no push, né? Turma dos transportes aí, né? Galera da Mimosa, puxando aí o suquinho, galera das Peppa Pig, também a turma da ração, galera do transporte, galera que tá levando aí os colegas pro trabalho, né? Tá na van, na Tupique. Cadê o Serrita? Vamos, Serrita! Imagina, Serrita. 1h15 da manhã, aquele balúfulo. Tu vai amanhã de manhã. Ah, que raiva, velho. Não, mas é um balúfo mesmo. Tá louco.
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1: Vamos embora com o Portal da Serra.

0: Bom dia. Galera curtindo aí o som do Brilhação com a galera do Rainha, hein? Eita! Bom dia. Um abraço aí pro Paulo, tá sempre ligadinho aí do São Cristóvão. Obrigado aí pela companhia, 998-39-1001, pra você mandar aquele alô, mandar aquele recadinho. Galera que já tá no puxa aí, né, meu queridão? Bom dia,
1: Giovanni Gil.
0: E aí, tudo
1: o
0: certo?
1: O mundo do Brasil.
0: Aê!
1: Ei, Giovanni Gil, caiu da cama hoje, então?
0: É, ele...
1: Vamos! Partiu, Porto Bora. Alegre.
0: Aí, garoto! Tamo
1: Giovanni,
0: junto.
1: Toca aí um rainha musical pra quem tá na boleia. Valeu!
0: Valeu, queridão! Tamo junto, meu querido! Ai, zá, garoto, hein? Quem é que mandou o recadinho aqui? Foi o Wagninho! Wagner Vicinguera! Valeu, Wagninho! Olha ele! É, Chigo! Como é que tu tá, Chigo? Tudo certo? Obrigado aí pela companhia! Bom dia! Ai, ai, nem me fala daquele lá, aquele balúfalo! Oi, bom dia, amigo! Semana abençoada, claro, é o Jadir! Tamo junto, né? Obrigado aí. Olha aí, o Zé do Barco. Ô, Zé do Barco. Bom dia, meu querido. Vamos pra cima, né? Segunda-feira, mês novo chegando e vamos com tudo. Vamos pra cima dele, viu? Vamos lá, só mandas. Eita.

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1: Bom dia, bom dia. 5:09. Tempo tá nublado, 14 graus a temperatura.

0: O Bar da Calçada. E aí, meu querido, como é que tu tá? Tudo certinho? Bom dia, bom dia, bom dia. Vamos pra cima deles, né? Deixa eu ver aqui. Um abraço aí, galera pedindo. Vou pra Santa Catarina. Agradeço, tá bom? Bom dia, excelente manhã. Manhã desta segunda-feira. Ô, rapaz, que semaninha que não termina, hein, meu? Tá louco, rapaz. Mas, meu, nem amanheceu o dia, tu tá querendo que o... Tá maluco? Ah, mas pelo amor de Deus, né? Que já podia ser quinta-feira, agora podia. Ah, rapaz do céu, olha, vou te dizer. Muito bom dia! Seja uma segunda aí pra todos no comando aí, né? É o Ivonir de Passo Sobrado. Olha aí, a ponto de neblina na ERS 405. Cuidado aí, amigos motoristas. Ah, verdade, né, meu queridão? Tem que cuidar aí, pessoal que tiver circulando, né? Tem um, tipo um nevoeiro, né? Eita! Bom dia, bom dia, bom dia!
1: Bom dia, Giovanni Gil!
0: Tudo certo?
1: Da Roca, por cá, tamo aí pro lado de Venâncio Aires, tá bom?
0: Tá bom! E aí?
1: É, em busca do Rosário do Sul,
0: olha aí, Câmbia.
1: Bora lá, que bora. Segundou, né? Segundou.
0: É, isso aí.
1: Vamos comemorar segunda-feira aí.
0: É, mas não tá passando
1: por
0: muito
1: Deus
0: rápido.
1: Por Deus nos permitir aí acordar e bora pra cima da segunda-feira.
0: Né? É isso aí, vamos pro push.
1: Acordar com saúde aí, só agradecer, né?
0: Tá bom? Verdade, beleza.
1: Toca aí pra nós, rosto desmaquiado, tá bom?
0: Tá bom, valeu, querido.
1: Grande abraço aí, tudo de bom.
0: Tudo de bom. É o Claudemir Lemes, valeu, Clau. Olha ele, tá lá na bela Fontoura Xavier, hein? Ah, rapaz do céu. Como é que tu tá, Kleber? Tudo certo? Como é que tá o tio aí na padaria? Tudo no chin, nos trinques, no chique, no bacanizado. Olha ele aí, já tomando o seu chimarrão. Tá aí, ó. Ah, tem também um chocolatinho bis. Eita! Oi, bom dia.
2: Bom dia, Giovanni.
0: Tudo certo?
2: Aí, olha aí. Aí, tomando chimarrão, escutando Encanto FM, Vale a Sério.
0: Aê!
2: E o nosso amigo Tetinha, de novo dormindo, mano. Aí, aonde? Plena segunda-feira de folga.
0: Não,
2: de boa,
0: não, não,
2: né?
0: Dá pra querer, não dá. Não dá.
2: Sabe, valeu.
0: Valeu. Um
2: abraço pra ti.
0: Valeu, meu gurizinho. Grande abraço pra você, pra toda a família. Segura aí que a gente volta rapidinho, viu?
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1: 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Vamos lá, Encanto FM, a rádio que te dá aqueles parzinhos de ingressos pro cinema e a hora. Agora, 5:25.
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1: Vamos! Encanto FM, bom dia, excelente manhã pra você. Temperatura nos vales, 14 graus.
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1: Vamos lá, meu povo. Bom dia, bom dia. Vamos acordar pra vida aí, hã? Vamos pra cima da segunda. Tá louco, meu. Bom dia, bom dia. Obrigado aí pela companhia, galera que já tá aí nos preparos do café da manhã, hã? É, ou muita gente vai naquele chimarrãozinho amigo, né? É. E aí depois, né? Bora, bora pro push. Bora pro trabalho. 998-39-1001, me conta aí como é que tá começando a tua manhã.
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1: Bora nós, 5:28. Eita!

0: Bom dia, bom dia!
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0: Vamos lá, simbora, meu povo! Rumo a Santa Catarina! 26 minutos para 6, uma excelente segunda-feira para você. 14 graus, bom dia!

0: Bom dia, bom dia. Uma excelente manhã pra você. Obrigado aí pela companhia, né? Olha, ele tá ligadinho. Serrita! Sim, Serrita, de novo. O pesadelo na madrugada.
1: Tu vai lá trabalhar.
0: Meu chapéu.
2: Bom dia, bom dia, bom dia, bom dia, bom dia, bom dia, meu grande amigo Giovanni Gil.
0: E aí?
2: Ah, Giovanni, eu não acredito.
0: Sim. Sim.
2: Eu estava escutando hoje de manhã quando tu falou.
0: Uhum.
2: Serrinha, ele me ligou.
0: Sim,
2: e me gritou: vai trabalhar, Giovanni Gil. Vai, Giovanni. No mínimo ele foi fazer mais procedimento hoje.
0: Só pode, só pode.
2: Me conta aí, Giovanni. O que esse tetinho tá te aprontando nessa plena segunda-feira?
0: Ah, eu vou te dizer.
2: Início de mês.
0: É,
2: que esse tetinho tá te aprontando?
0: No mínimo
2: hoje,
0: é férias, Gil.
2: Trabalhar
0: novo.
2: Cedo.
0: No mínimo,
2: valeu,
0: tirando
2: Giovanni,
0: férias.
2: Manda um alossaço pra nós aí.
0: Tá bom.
2: Esse povo aí, do tapetão aí. Meus colegas aí da Palma Sul.
0: Tá.
2: Esse povo da Dália que estamos transportando. Valeu, Gil, aquele
0: valeu,
2: abraço,
0: valeu,
2: meu
0: valeu.
2: Querido.
0: Serrita, Serrita, bom dia, manda um Rogério Magrão aí, é o Marcos Rumpental de Tiradentes do Sul. Ô, Maiquinho, tamo junto, meu querido, obrigado aí pela companhia, pra você que tá despertando agora, vamos lá, né? Agora, 21 minutos para 6 da manhã, a gente tem aí Baú Sertanejo.
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Diário de Verão aqui na programação. Bom dia, bom dia, bom dia. Muito bom dia amanhã de segunda-feira, hoje dia 1º de junho. Chegamos à metade do ano, hein, meu querido? Ô, rapaz, parece que foi ontem o Réveillon, né? Como passa rápido. Ainda mais agora esse mês aí com Copa, logo depois na sequência. A gente já vai estar já no clima de eleição também. Eita! Aí quando vê, rou, rou, rou, já tá chegando o bom velhinho de novo, hein? Que é isso? Um abraço pro Ale, tá ligadinho nesta manhã. Bom dia, tô na escuta. Chegando o bom velhinho de novo, hein? Que é isso? Um abraço pro Ale, tá ligadinho nesta manhã. Bom dia.

0: Onde correr, né, meu querido? Tá doido. Ainda aqui mais aqui, galera. Bom dia, tô com o seu pause aí, indo pro trabalho em Venâncio. Um abraço aí pra turma do Venâncio, hein?
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0: Vamos. Ó o baú.
2: Baú sertanejo.
0: Ó, Hermes.
1: Sertanejo.
0: É o Lucianinho. 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
1: 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Vamos lá, meu povo, bora acordar, vamos encarar aí a segunda-feira. Bom dia, bom dia, bom dia, Encanto FM, a rádio que te dá aquela churrascada na obra. E a hora? 6:04.
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1: Vamos lá, bora, temperatura aí nesta manhã de segunda-feira nos vales. Olha, o dia deve ser um dia bom, viu? É verdade. Deixa eu até dar mais uma olhadinha aqui como é que tá começando. Ainda não clareou o dia, né? Olha, mas o dia deve começar com tempo firme. Sol deve ter variação de nebulosidade na região. Amanhecer aí apresentando temperaturas amenas. Estamos aí na casa dos 14 graus nesta manhã, com formação de nevoeiros em alguns pontos do vale, né? À tarde as temperaturas ficam mais agradáveis, podemos chegar aos 20 graus hoje, viu? Dá uma conferida agora. Agora nos vales, 14 graus.
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1: Vamos lá, né? Para mais um dia aí. Acredite na força que existe dentro de você. Cada desafio superado não é apenas um obstáculo, mas sim um degrau para o seu crescimento. Continue firme, pois a persistência é o que transforma grandes sonhos em realidade. Seu esforço de hoje vai ser a base aí pro seu sucesso do amanhã. Bora pra cima do segundão, meu queridão. Vamos!
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1: Bora!

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0: Bora abrir o baú, meu queridão. Bom dia, bom dia. 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Abraço, Everaldo, Elaine, também aquele meu menino bom de bola. Vamos, Edmilson! Oh, Edmilson! Abraço, querido! 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Vamos lá, porque amanhã tá só te querendo. Ô, Lucieninho Hermes, meu queridão, como é que tu tá, Lucieninho? Bora curtir o teu DNA aí?
3: Salve, Gil, bom dia!
0: Dia!
3: Sou Luciano Hermes de Santa Cruz do Sul e por aqui já estamos no trecho rumo a Santa Maria. Olha, ligadinhos aí na programação.
0: Ô, louco!
3: Valeu!
0: Valeu, queridão! Bom dia, boa semaninha aí, meu querido. Ô, grande Lucieninho Hermes, também recadinho aqui. Oi, bom dia.
4: Bom dia, enquanto aqui o Lorena lá com o Pablo.
0: E aí?
4: Manda uma música pra nós.
0: Tá.
4: Manda manteiga do Riquereno.
0: Tá.
4: Loreno Vasco de Pablo.
0: Valeu, valeu, Loreno. Tamo junto, meu queridão. Continuamos aqui na número 1. Segundou, meu povo. É Evonir, Evonir Azeredo, de Passo do Sobrado. Ô, garoto.
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0: Vamos lá.
1: Do FM.
0: Baú. Vem. Vem assim, ó, nesse clima. Luz da minha vida. Ei. Oh, meu amigo.

Bom dia, meu povo. 6:09, manhã da segunda-feira, 14 graus. Uma boa, maravilhosa manhã e um bom começo de mês aí, hein? Chegamos no junho.

0: Esse é pra recordar, hein? Leandro e Leonardo, Talismã no Paulo Sertanejo. Bom dia, bom dia, uma excelente manhã, boa segunda. Vamos lá, Guilherme, tamo junto, meu queridão. Ô, Guilherme Machado. Olha a Maria, Maria aí, Maria, Maria. Como é que tu tá, Maria? Tudo certo? Bom dia, minha querida.
1: Bom dia, Giovanni, Gil.
0: Tudo certo?
1: É Maria Penas Lajado.
0: Ô, Maria.
1: Tô na escuta. Não tá adianta bom. Ligar o escutar desde as 5 e não dar bom dia, né?
0: É.
1: Tem que mandar uma mensagenzinha, é dar um bom dia.
0: Claro.
1: É que tô aqui só na escuta.
0: Tá bom.
1: Adoro essas músicas.
0: É verdade.
1: Meu Deus do céu, a véia gosta de escutar.
0: A véia gosta.
1: Cedinho, cedinho.
0: Eita, coisa
1: cinco,
0: boa.
1: 5 e 10 tem que estar tá ligado já.
0: Olha
1: só
0: aí.
1: Que eu pensei, eu vou esperar, né? Mas eu tenho que dar um bom dia.
0: Tá certo.
1: Mas beijo. Tô na escuta até as 9.
0: Tá bom, queridona. Beijo, beijo, beijo, Maria. Sabe quem tá ligadinho também? Ele, meu querido Rudy Overíssimo. Como é que tu tá, Rudy? Grande, olha o Jean, o Jean Anderson também tá ligadinho, bom dia, Gê, como é que tá? Tudo certo?
2: E aí, Giovanni Gil, bom dia.
0: Dia.
2: Subindo a Vanine aí, trabalho na Nexus Treinamento.
0: Aí.
2: Eu e minha esposa Ivone, curtindo essa gritaria aí, em plena segunda-feira de manhã, ô louco meu, que vibe, pra começar a semana.
0: Bora.
2: Bora lá pra cima do dia.
0: Isso aí.
2: Abraço
0: isso aí.
2: Pra todo mundo na escuta aí.
0: Tá.
2: E especialmente aí pra minha esposa, que é minha parceira de luta nessa divulgação da nossa empresa aí, Anexos Treinamento.
0: Tá bom.
2: E um abraço pra ti e pra todo mundo aí que tá curtindo a programação da rádio. Uma ótima semana, abraço, Gil.
0: Valeu, valeu, Gê, grande Gê Anderson. Um queridão, hein? Ô, rapaz. Um abraço aí, bom trabalho, viu? Olha aí, ó, a galera.
3: Bom dia.
0: Lajeado.
3: E ao Quito Trindade, vamos que vamos em cima de uma segunda-feira com a minha 600 cilindrada.
0: Aê, olha aí.
3: E daí fala, Teta, sempre no quarentinha, Teta. Ela é 600 cilindrada, Teta. Um abraço, que Deus abençoe a todos.
0: Valeu, Quito. Tetinha hoje me mandou trabalhar, tá, Quito? É, tu vai trabalhar, ele fala bem assim comigo, viu, gente? Vocês não podem, é o pessoal muito diz, não, ele não faz isso, faz, ele faz, é, no mínimo foi fazer aqueles procedimentos, agora vai fazer procedimento pra não ter mais barba, mas vai aonde? Mas que é isso? Vamos que eu falo assim, o Tetinha, Gil, deixa ele, não, Teta mudou. 6:16, vamos!

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Beijo, Gilberto e Gilmar, assino com X aqui no baú. Bom dia, tudo certo? Como é que tá aí? Como é que tá o comecinho desta segunda-feira, meu querido? Vamos pra cima, né? Olha o Juliano Greff, como é que tu tá, Juliano? Tudo certo? Um abraço aí pro Matheus, pra dona Marcele também, né? E dia 12 vai tá tendo, né? Ah, que é isso? Vamos no Café Colonial lá com o Juliano. Mas, ah, garoto, hein? Tchau. 998-39101 pra você mandar aquele alô, mandar aquele recadinho. Manhã de segunda-feira. Até vou dar mais uma atualizada aí na temperatura. Tá aí na casa dos 14 graus, né? Bom dia pra você. Excelente manhã. O dia já tá começando a dar uma clareada aí, ô Giovanni Gil. Como é que tá a situação? Ah, calma aí, né? Sabe como é que é, né? Segunda-feira, pessoal meio de boa, nos devagar, mas sempre. Dando uma olhadinha aí na 453. Pessoal chegando no Lajeado, outros indo pro Vale do Rio Pardo, né? Bom dia, bom dia, bom dia aí, meu povo. Excelente manhã aí pra vocês, tá certo? Baú Sertanejo, volta já.

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2: Vamos lá, Encanto FM, a rádio que te dá pit stop pelas ruas com prêmios pra galera. E se já tiver adesivo, opa, aí vai o prêmio Master, né? Agora 6:29. Bom dia.
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2: Bom dia, bom dia, bom dia. Uma excelente manhã para você. Boa, maravilhosa segunda-feira. Hoje, dia 1º de junho. Olha, o dia não amanheceu ainda, né? Não começou a clarear ainda. Pessoal já se deslocando, indo em direção ao trabalho. Vamos dar uma conferida na temperatura? Vamos lá, 14 graus na manhã.
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2: Vamos embora, vamos lá, rumo daqui a pouquinho, Sertão Encanto, a partir das 7 da manhã, até lá, Baú Sertanejo. Quem é mais forte? Fala pra mim, hã? Ô louco, velho, bom dia, oi, o Binho, ah, o Binho, tá... não, o Binho vou internar ele, não, o Binho não tem mais condições. Não, agora quer achar latinha de azeite pra jogar taco. Ah, mas vai aonde o Aníver Show? Quer falar assim, viu? Deixa o Binho. Binho é meio maluco, mas é gente boa. Ai, meu Deus do céu, vamos! Bora pra cima! Ô Isa, o Isa também tá ligadinho, né? Grande Isael! Como é que tá aí, Isael? Tudo certo? Cadê o Nendinho? Nendinho tomou-lhe um borrachão. Ai, ai, ai. Não, Vinho nem ouve a rádio. É ele e o Evandro. O Evandro só quer jogar tigrinho agora. Aí se foi agora os bois com as cordas. Eu vou te dizer. Eu não falo mais nada, rapaz. Tá doido. Tá.
0: Bom dia, meus queridos. Tudo
2: aí,
0: certo?
2: Tudo certo?
0: Aqui é o Everton, de Lajeado.
2: Fala, Everton.
0: Sempre ligado no Encanto. Tô vindo diretamente de Nova Brécia.
2: Olha aí.
0: Mas chegando agora no posto do Arco, a 130 aqui tá com lentidão pra variar, né?
2: Rapaz.
0: Nosso trânsito aí tá desse jeito.
2: É verdade, não é fácil, né? E ainda tem um pouquinho de névoa, então o pessoal tem que vir na maciota, viu? Bom dia, Matheus. Roca Salles, me convida aí pra jogar um tacobol. Boa, Matheus. É o Aniver Show do Bim, vai estar tendo, né? Vai ter. Ele quer botar até sapata, homem. Vê se eu aguento uma situação dessa. Não, eu não sei mais o que dá tanto pro Bim. Ai, ai, ai. Ô, Renner, bom dia, excelente manhã. Obrigado aí pela companhia. Everton por aqui. Deixa eu ver onde é que tá o Everton. Olha aí, ó. Aí, mandou áudio agora aqui pra gente. Valeu, queridão. Uma excelente manhã. Bom dia. Que seja o melhor dia de nossas vidas aí, né? Também o Rudy tá ligadinho. Valeu, Rudy. Rudy Viríssimo. 998-39-1001. A galera mandando aquele alô, mandando recadinhos. Tamo juntos, embolados e misturados, viu? 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
2: Vamos, Baú, grande abraço aí pro Maiquinho, toda a família aí do nosso querido Baú Sertanejo. Ô, Maiquinho velho, rapaz. Aí na 386, em frente à van. 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Vamos embora, Paulo Sertanejo.

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1: Bom dia, 13 minutos para 7 da manhã. Daqui a pouquinho tem Sertão Encanto. Boa segunda-feira, hein?

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1: É Lasqueira, 5 minutos pro sertão encantado.

0: Esse é o Baú Sertanejo, Baú. Com Guilherme Santiago e aquela foto 3x4. Como é que tá começando o teu dia aí? Tudo certinho? Vamos lá, vamos pra cima. Olha a Maritana aí, bom dia, alô capitão. Uma excelente manhã pro povo lá nos capitão, hein?
1: Eita. Bom dia, bom dia. Abençoado mês, uhum, a todos.
0: É verdade.
1: Muitas conquistas, coisas boas.
0: Bora!
1: Bora! Segunda-feira. Abençoe a todos.
0: Valeu.
1: Beijo.
0: Valeu, Maritana. Bom dia, bom dia. Um abraço aí pra toda a família. Olha o Andrezinho Lindemann. Bom dia,
2: Gil. Aqui é André Luiz Lima de Canabarro, Teutônia. Colocando sorteio dos ingressos aí. Valeu, uma ótima semana a todos. Boa. Um abraço.
0: Vamos cair pra cima dela, né, meu querido? Bom dia! Tocam o João Paulo e Daniel aí pra turma da Pedreira, em Pinheiral, Santa Cruz. Aí, turma! Turma aí da Bertrand, um abraço! Cedito na Lida das Pedras, tá bom? Olha o Alexandre aí também, ligadinho nesse comecinho de segunda-feira, Paulo.
3: Bom dia, Giovanni Gil na segundou aí, tchê.
0: Eita.
3: Aê, boa semana, um excelente início de dia aí.
0: Tá bom.
3: Aquele abraço aí, Alexandre Chato de Lajato. Valeu,
0: Gil. Ei, garoto, nosso menino do monociclo. Obrigado aí pela companhia, uma manhã iluminada, abençoada por Deus, lindinha por natureza. 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

0: 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Uma família trabalhando para melhor te atender e acabou-se o baú sertanejo. Tá de volta amanhã, cedinho, viu, turma?
1: Eita! Daqui a pouco, na Encanto. Sertão
0: Encanto. Vamos lá, Sertão. Já vem o queridão aí em Encanto FM. 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
1: 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Temperatura tá em 14 graus, bom dia.
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1: Vamos! Bora!
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1: Oh, segunda-feira que não passa.

0: Vamos juntos, o dia amanhecendo, o movimento ficando mais intenso, pessoal chegando pela 453 em Lajeado, muita gente indo para a região do Rio Pardo.
1: Vai começar o maior sertão do Brasil.
0: Aonde? Sertão

0: 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Sertão Encanto. Vamos lá, até as 9, tamo juntos. Sertão Encanto. Bom dia.
1: Luan Santana e Léo Foguete.

Bom dia! Uma excelente manhã para você, 14 graus, 7:17. Sertão em Canto.

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1: 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Bem intenso o movimento aí na chegada de Arroio do Meio. Também pessoal, bastante movimento. Pessoal vindo pela 453, seguindo até a 386, muitos seguindo para a região alta dos vales. Obrigado aí pela companhia, tá? Trânsito bem carregado agora pela manhã. Então, devagar e sempre, né, meu querido? 998-39-1001. Pra galera mandar aquele alô, mandar aquele recadinho. Ó, o Carlinhos! Tá lá na Serra Gaúcha? Bom dia, meu querido. E aí, Carlinhos?
2: Fala, Gilzinho.
1: Tudo certo?
2: Bom dia. E aí? Que essa semana seja uma semana abençoada pra todos nós, né?
1: Amém.
2: Manda um abraço pra toda a gurizada do aplicativo Vai Vem BG aqui, tá?
1: Tá bom, meu
2: querido.
1: Grande
2: guri, um abração.
1: Valeu, valeu, Carlinhos. Tamo junto. Bom dia, o Luiz Onei Bittinger, de Lajeado. Ótimo início de semana pra todos. Tá bom, meu querido, pra nós, né? Vamos cair pra cima, vamos pra dentro. Oi, tudo certo?
3: Bom dia, bom dia, bom dia. Segunda, boa semana a todos da Encanto, amigos na escuta. Um abraço, valeu. Na paz de Deus, Jorge Jesus, convento, saindo pro tranco.
1: Tá bom, meu querido, grande abração, Joel de Jesus. Valeu, Joãozinho, tamo junto. Vamos lá, já já tem mais, muito mais aqui, ó. É o Sertão Queridão, Amadão, Encanto FM, a rádio que te dá aquela visita na tua casa, viu, meu queridão? É um Encanto na Minha Casa, manda aí pro nosso WhatsApp, 998-39-1001, e a hora? 7:27.
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1: Vamos lá, falar de tempo, meu querido, para esta gloriosa segunda-feira. Olha, o tempo deve ficar firme, com sol, tem variação de nebulosidade, amanhecer apresentando temperatura amena, 14 graus e meio agora, com formação em alguns pontos de nevoeiro. À tarde a temperatura vai ficar mais agradável, viu? Podendo chegar a 20 graus. Para amanhã, terça-feira, mínima de 12, máxima 21. Tempo deve seguir firme, o sol aparece acompanhado aí de bastante nuvens, né? Com o tempo aberto, amanhecer começa com temperaturas baixas. Pode ocorrer formação de nevoeiro no vale. Já na tarde, as marcas sobem gradativamente e vai ser agradável, podendo chegar a 21. Na quarta-feira, a mínima é 12, pode chegar a 23 graus. Para quarta-feira, praticamente não deve mudar muito, o sol deve aparecer com nebulosidade variada. Nas primeiras horas do dia, tem formação de nevoeiro em alguns locais aí do vale. As temperaturas continuam amenas e o amanhecer já à tarde um pouco mais agradável, chegando a 23 graus. Olha, chuva mesmo só lá pro domingo. Isso claro, né? Que nem diz o Evandro, tudo depende do vento. Se o vento mudar, mudou tudo. 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
1: Vamos lá, temperatura nos vales. Tá em 14 graus, bom dia.
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1: Vamos lá, seguimos até as 9 horas da manhã, o queridão Amadão Sertão Encanto, meu querido. Excelente manhã pra você, viu? Eita! Vamos lá, Sertão. Olha, bem carregado o trânsito aí na 130, hein? Eita! Muita hora na paciência. Pessoal praticamente parado aqui na 130, pessoal vindo de Arroio do Meio pra Lajeado. Tá bom? Próximo a rótulo aí do posto do Arco, na saída ali da Campestre, pessoal passando o túnel, um seguindo aí pela Amazonas. Vamos que vamos, né? 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Bora, Sertão Encanto. Olha o multiverso. Toca tudo que é bom, a rádio mais eclética desse mundão. Vem aí o embaixador Gustavo Lima e o Retrovisor.
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0: Vixe,
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2: Vocês precisam admitir alguma coisa.

0: Esse é o nosso sertão, Matheus e Cauã, Lauana Prado, a mamãe do ano. Obrigado aí pela companhia. Olha o Caqui de Teutônia para o mundo. Fala, Caqui.
1: Bom dia, Rádio Canto FM. Dia. Aqui é o Caqui de Teutônia. Cadê o guri do guincho? Abração pro gurizão do guincho aí, cara. Sumiu esse homem, cara. Vaporou do mapa. Aí um abração aí pra todo mundo, Rádio Canto FM. Tá bom. Os 20, todo mundo aí, gurizada. Somos nós.
0: Bora, vamos lá. Segundou, que segunda que não passa, rapaz. Não é nem meio-dia ainda. Eu vou te dizer. Cadê o Alisson? Alisson, vamos.
2: Bom dia, Gigi.
0: E aí?
2: Tá acordando cedinho? Como é que tá, meu querido? Tudo tranquilo? Certo, que tudo a semana certo. Seja abençoada pra todos nós, né?
0: É verdade, é verdade.
2: E me bota no sorteio do Grécio Cinema. Grande abraço.
0: Bora, bora. Olha ele também. Tá acordadinho. Adilson, dona Jéssica, bom dia. Bom dia, bom dia, bom dia. Excelente manhã. Ainda mais recadinhos de voz aqui. Oi, bom dia. Fala comigo.
3: Bom dia, bom dia. Aqui é o motorista, o Fischer.
0: Fala, Fischer. Estamos
3: indo para 287, indo para Guaramirim, Santa Catarina, cara.
0: Ô, garoto.
3: Quero só desejar um bom dia, uma boa semana para todos os motora. Tá. E todos que estão na escuta, cara.
0: Uhum.
3: E aí, manda uma música para nós aí, bem boa aí pra nós seguir viagem.
0: Tá?
3: Bem faceiro, valeu, gurizada. Bom dia pra todo mundo aí.
0: Tá bom, meu querido, bom dia, bom dia. Amanhã iluminada aí pra você. A galera que já tá nos corres, tá no push aí, né? Eita. Ó o Nego Silva aí, partiu capital, hein? Que semana que não passa, Nego. Vamos, Nego Silva. Meu chapéu, não é nem 5 da tarde ainda pra passar lá na rodoviária. Ô, Nego.
4: Bom dia, bom dia, bom dia,
0: Canto. Dia.
4: Que é o Fred de Lópolis.
0: Fala, Fred.
4: Manda um alô aí pro Frade Concretos e o palco do momento hoje é em Nova Alvorada.
0: Olha aí. Tá bom.
4: Valeu, toca uma música das boas aí pra nós.
0: Chapa nós, chapa nós.
4: Que estamos sempre na escuta da melhor.
0: Aê, garoto, obrigado pela companhia. Vamos no push. Ainda quem mais tá por aqui? Olha ela, formosura total, beijo. Obrigado pela companhia.
5: Bom dia, Liliane da Rosa de Lajado. Quero concorrer aos ingressos do cinema.
0: Tá bom.
5: Bom dia a todos.
0: Beijo, Lili. Tudo de melhor. Vamos lá com o chá peludo. Ó o Cafu, cadê o Cafu? Tá lá no Passo do Sobrado.

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1: Bora! Vamos falar de saúde, meu querido. Saúde é o que interessa. Olha, se o desempenho

0: do seu filho na escola não está tão bom. Ele apresenta sintomas como lacrimejamento, dores de cabeça, vermelhidão nos olhos ou aproxima muitos objetos no rosto para poder ver melhor. Fique atento, pois o pequeno pode estar enxergando mal. E detectar esse problema ainda na fase pré-escolar é importante, já que é nessa faixa etária aí, em que geral, até 7 anos, os olhos permanecem em desenvolvimento. 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
2: Vamos, Encanto FM, a rádio que te dá aquele parzinho de ingresso para curtir um cineminha, a temperatura, nesta manhã da segunda. 14 graus, tempo encoberto ainda.
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2: Bora, bora, bora, vamos.
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2: É nóis, Brans Gondói. Vamos.
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2: Bora pra cima da segunda. Na mais querida, na mais ouvida. Obrigado pela companhia. Alô, Cafu. Oh, Cafu. No belo e lindo Passo do Sobrado. Eita. Elvis, o Abababuba, bem, bem, blum, oh, Elvis. Ah, os bichinhinhos também, né? Começando cedinho, semaninha, aí vamos pra cima dela. Um abraço pro Eduardo, pro Edson, Edson, Edson, ainda Mateuzinho, Tomatinho, também o nosso menino, né? Ah, o Valberto. 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

0: Bom dia, bom dia. 8:10.
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1: Bom dia, 8:13, 14 graus.

0: Sertão Encanto Exagerado, Michel Teló aqui na programação. Olha o Cafu em Passo do Sobrado, bom dia.
1: Bom dia, Giovanni Gil, melhor certo? Do Brasil, Cafu em Passo Sobrado aqui na escuta do Sertão Encanto, aqui no Chimarrão, me recuperando de uma gripe, pensa numa dor de garganta também, Gil,
0: é?
1: Tá bom? Pega pra mim qualquer um aí do Sertão Encanto, beleza, Giovanni Gil?
0: Tá bom, Cafu?
1: Tá bom.
0: Beleza.
1: Valeu, fica com Deus aí, meu velho.
0: Pra nós.
1: E boa segunda-feira abençoada pra todos aí que estão na escuta do sertão aí.
0: Tá bom, valeu. Querido. Valeu, valeu, Cafu. Abraço aí pra Kátia também, beijo pra maninha. Oi.
2: Bom dia, quero participar do sorteio dos ingressos pro cinema. Ana Paula dos Santos de Estrela, abração.
0: Valeu, Aninha.
2: Boa semana pra nós.
0: Valeu, pra nós, vamos pra cima. Ainda que mais, o Abababapluba Bidei Blum, rapaz, Elvis,
3: o grosso. E aí, Gil, segundou,
0: aí.
3: Vamos que vamos, né, pra próxima semana, mais curta a semana aqui, né, feriadinho.
0: Ah, é?
3: Aproveitando, vamos mandar a música aí pra todos os ouvintes, pra ti, um ótimo trabalho aí, um abração a todos.
0: Beleza, Elvis, o Abababapluba Bidei Blum, Elvis. Na semaninha, Giovanni Gil, perninha curta. Ah, é, feriado Corpus Christi, né? Vamos lá, Jean Giovanni.
4: Jean Giovanni, Bruno Marrone.
0: Bora!

Bom dia, 8:20.

0: Katy Perry aqui na programação. João Neto e o Frederico. Bom dia para você, uma excelente, maravilhosa segunda-feira. Olha, lembrando, né, semana vai ser semaninha Giovanni Gil, perninha curta, né? Teremos um feriadinho aí, tem Corpus Christi. Então, te liga na missão, né, meu queridão? A galera participando aqui querendo invasão nas obras. Ô, turma, aí em Boqueirão do Leão, bacana. Beijos para Adriana Araújo, valeu, Adri. Também mandar um abraço lá pra galera que tá trabalhando já nas atividades, né? Turma da obra aí, grande abraço aí, pedreiro, servente. Vamos que vamos, né, meu povo? 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
3: Vamos lá, olha, fica sabendo aí que a Petrobras, ela reduz a partir de hoje, segunda-feira, o preço do diesel vendido a distribuidoras com queda de 35 centavos por litro. A medida faz parte aí de uma subvenção criada pelo governo federal para ajudar a estabilizar o preço e garantir o abastecimento do combustível. Segundo a estatal, o desconto deve compensar a remuneração aí de tributos e evitar impacto ao consumidor final.
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3: 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Temperatura agora nos vales, manhã nublada aí desta gloriosa segundou. Agora 14 graus. Bom dia.
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3: O som da galera. 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
3: Vambora! É às 9 da manhã, Sertão Encanto. Bom dia, bom dia, bom dia, turma aí do Push. Galera trabalhando na fábrica, na indústria, no comércio. Sertão Encanto. 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
4: Bom dia, 22 minutos para as 9 da manhã pro Vitamina 100.
5: Fala aí como é que funciona.
6: Aham. Então tá bom.

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1: Vocês é o Hulk Castelar.
2: Obrigado.
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5: Que o Adriano de Mussum aí, Rodas Zé Neto e Cristiano aí.

0: senhores, César e o cheiro de culpado aqui na programação. Um abraço lá pro André Luiz Schneider. Chovendo agora em Teutônia. Ô, rapaz, que isso? 15 graus na bela e linda Teutônia. Olha, por aqui só tá nubladão, assim, meio carregadão, né? Mas não está aí. Vamos ver se vem estabilidade pra cá. Valeu, André. Grande abraço. Obrigado aí pela companhia. 998-39-1001 pra galera mandar aquele alô, mandar um recadinho. Tá junto, embolado, misturado aqui no chique, bacana.
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0: Vem aí. Vitamina 100. Bora! Vamos pra cima. Encanto. Encanto FM, a rádio que te dá fechador com Encanto e o Pit Stop, né? Com aqueles prêmios da Tiger e a hora. 7 para as 9, bom dia.
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1: Galera, deixa eu falar aqui, um rompimento em uma rede de água mobilizou equipes da Corsan domingo aí no Florestal em Lajeado. Esse vazamento afetou o abastecimento na região, provocando o bloqueio de um trecho da rua José Schmatz, com acesso liberado apenas para os moradores, viu? Durante o conserto, uma segunda tubulação também foi atingida. 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
5: Bora puxar o carro da Gás Novo. Vem aí ele, Carioca, pra vitaminar a tua segunda-feira. Vamos pra cima dela, né, meu queridão? Que seja a melhor segunda da tua vida. Vamos lá? Vai, bora.

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1: Tudo bem contigo? Tudo bacana, pegando essa alegria, esse alto astral dele, Giovanni Gil, o melhor do Brasil. É isso aí, vamos lá, gente, agradecendo a Deus por mais uma semana que nos proporciona. É, vamos matar o leão a grito mais uma vez, engatando a primeira, e vamos que vamos, que dê tudo certo nessa semana que se inicia. Vambora, liberando mais uma vez os canais de interatividades aqui da sua Encanto, as redes sociais Encanto 100.1, o nosso WhatsApp aqui, o 998-39101. Já aproveita e manda aquele beijo pra quem você gosta. Tem nosso site também, encantofm.com.br. 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Atendendo aqui agora aquele abração a todos os nossos patrocinadores. 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
0: 92, bom dia pra você. Começando Vitamina com Maurício.

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0: Topo, Nath Roots, o Yuri Red Copa e o Ryushi também. Quando você se foi, chorei, sorri, sorrei. O Péricles e Ana Castelo, o Vitinho com Klaus e Vanessa, João Gomes. E começamos legal com Mari Cyrus. É isso aí, é o Vitamina. Começando nesta segunda-feira, hoje dia 1º de junho. Vamos lá, alô Gui, pessoal dos Fretes Encantados. Tá mandando bom dia, bom dia, bom dia, bom dia. Mandaram um recado aqui também. Vamos escutar, recado de voz, hein?
1: Bom dia, Carioca. Bom dia, Encanto FM. É o Alemão de Forquetinha. Manda uma música legal aí pra nós que estamos na bolé, no transporte, um suquinho da mimosa. Opa. Aí. Uma música pra galera de Forquetinha, pra Aline, pra Joyce. Pra galera lá que corta cabelo, pro Meio Quilo, pro Sandro, pro Alex, pro Marcelo. Pra toda a galera que tá na boleia aí, vamos devagar aí, que o tempo tá nublado, parece que quer chover.
0: É verdade.
1: Proteção divina pra nós aí. Valeu, Carioca, um abração, toma uma música boa pra nós aí. Tchau, tchau.
0: Grande Alemão de Forquetinha, grande abraço pra todos que carregam o suco da mimosa. 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Bom dia!
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0: O Internacional perdeu para o Bragantino por 3-1 neste domingo em Bragança Paulista e se aproximou da zona de rebaixamento no Brasileirão. Na partida, o Inter teve atuação abaixo do esperado e foi dominado pelos donos da casa durante a maior parte do confronto. Agora serão 20 dias de férias e outros 30 de treinamentos até a retomada após a Copa do Mundo, quando o Cruzeiro será o adversário fechando o primeiro turno do Brasileirão.
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0: Encanto vale assim, e a temperatura pra você, confira aí, 14 graus.
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0: Opa, estamos de volta, vem comigo, vem comigo. 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Danilo e Davi.

0: Quanto vale assim? E a hora? 10:25.
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4: A seleção brasileira definiu a numeração dos jogadores para a Copa do Mundo, já utilizou os números dos amistosos de ontem contra o Panamá. Neymar fica com a camisa 10, mesmo lesionado. Everton do Grêmio será camisa 12 e dá sinais de que está à frente de Ederson na hierarquia de goleiros, atrás apenas de Alisson. 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

0: 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Tá na Encanto, hein? 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
0: Nada como matar a saudade de um sucesso que bombou aqui na Encanto. Não faz muito tempo, não. Vamos matar a saudade aí com Major Lazer e DJ Snake.
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0: Leon.

É o grupo Menos é Mais Champagne. Os garotinhos Caetano Veloso com Bertini Anchets. Também aqui o Jorge Matheus e Matheus e Cauã. E matamos a saudade com Major Lazer, DJ Snake, Beat On. Olha aí, o Leon. Essa

0: Bom dia, meu amigo carioca. Bom Joel dia. Da Rosa Lajeado.
1: Ô, Joel.
0: Gostaria de participar dos ingressos do cinema. Valeu.
1: Claro.
0: Boa semana a todos.
1: Claro, tá concorrendo. Encanto, a rádio que vai estar ao vivo na esse momento, Fê Navinho. É a partir da semana, hein? Com a Super Ducato Show. E a hora? 5 para as 10.
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1: Empresários acompanham com expectativa a possibilidade dos Estados Unidos anunciarem novas tarifas sobre produtos brasileiros nos próximos dias. A medida ainda não foi confirmada, mas fontes ligadas ao setor acreditam que a decisão pode ocorrer antes do fim do prazo de negociações entre os dois países. O governo brasileiro afirma que monitora a situação e aguarda uma posição oficial de Washington.
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0: 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E a temperatura? 15 graus.
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0: A dupla dinâmica já está nas ruas. Ele, Giovanni Gil e o queridão é o Gabriel. Fala aí, Gil, bom dia.
11: Bom dia, carioca. Amanhã do segundo. Semaninha, Giovanni Gil, viu? Ó, perninha curta, feriadinho aí na semana, mas vamos cair pra dentro. Vamos! Bora pra cima do dia? Então, bora faturar os presentes da programação. É mais uma edição do nosso Pit Stop. Ô, Gabriel, o que, que nós temos aí no Pit Stop?
12: Bom dia, Pit Stop, aqui diretamente da Associação do Montanha, Associação dos Moradores. O que a gente tem, Giovanni Gil?
11: O quê?
12: A gente tem o copo personalizado da Encanto, aquela toalhinha também é ligeirinha da Encanto pra botar no teu carro.
11: Maravilha! Olha aqui, ó, tô facinho, ele já falou aqui, ó, na Associação dos Moradores, no estacionamento aqui do Montanha, na Avenida Benjamin Constant. Então, bora, partiu faturar prêmio. Encanto FM, o vale é 100.
0: Valeu, valeu, que dupla, hein?
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1: Aqui é o Max de Lajeado e toca pra mim aí Encanto, Murilo Rufi.
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0: pra quê? Fala pra mim, vai.
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2: Projota Lorena.

0: Ferreiro, Thiago Castanho, aqui no Vitamina. Então volta. Juan Victor, Augusto Dávila, peraí. Juan Victor, uma das atrações da noite da Encanto no palco 360, dia 6 de junho, na Esse Momento Fenavinho. É o Juan Victor e a banda Feitoria. Também que você ouviu Projota e Lorena. E no som da galera, o Murilo Rufi. Galera participando, mandando o seu recado aqui no 998-39101. Manda aí.
1: Bom dia, Encanto. Aqui é a Rosimere Sulforoso de Lajeado. Uhum. Gostaria de ganhar um par de ingressos pro cinema.
0: Claro.
1: Sou de férias e queria aproveitar.
0: Claro, tem que concorrer mesmo. Beijo.
2: Bom dia, Carioca.
0: Oi.
2: Desde cedinho aqui na Encanto FM, começando esse mês de junho,
0: é
2: metade do ano já.
0: É verdade.
2: Que loucura. Estamos juntinhos.
0: Maritana.
2: Um beijão a você.
0: Beijão, Maritana. Quem também tá com a gente é a Laura de Encantado. Toca aquela da Mariana Fagundes, João Neto Frederico com Panda. Tá bom, Laura? Laura Santin tá pedindo. Quem mais? Bom dia. Consegue pra mim o telefone? Telefone, tá bom, vou dar. É no particular aqui. Tá bom, maninho, segura aí, daqui a pouco a gente passa, valeu! 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
0: Falando de saúde, o aparecimento de acne ou espinhas é genético, por isso não há como evitar que elas surjam. Entretanto, alguns cuidados devem ser tomados para prevenir o agravamento do problema. Primeiro, evite coçar, espremer ou manipular as espinhas, pois isso pode deixar cicatrizes na pele, tá bom? Além disso, a ruptura de um cravo libera bactérias, fungos e outras substâncias que causam irritações ou inflamações. Quando não recebe o tratamento adequado, costumam persistir até o final da adolescência, tá bom?
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2: 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E a temperatura pra você: 16 graus.
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0: 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Ó, galera.
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0: Barro Teotônio, diz aí.
1: Bom dia, meu amigo carioca. Opa. Eu também queria ganhar um par de ingressos de cinema, carioca. Abraço pra ti, carioca.
0: Tá concorrendo aí, Caqui. Grande Caqui, é o Clóvis de Teotônio. Olha, André, Cláudia André aí, ó. Manda aí. Cadê? Cadê a voz dela? Não saiu a voz dela. Acho que agora vai. Vambora.
2: Bom dia, carioca. Oi. Aqui é a Cláudia Andréia Fonseca de Olarias Lajeado. Uhum. Quero participar dos ingressos para o cinema. Abraço, show. Tamo junto. Show, ótima show. E abençoada semana.
0: É, uhul. E a Maria Alice está lá, na escolinha. Tá na escolinha. Tem mais gente participando aqui com a gente. É o Cris Silva. Alô, Cris Silva, diz aê.
3: Bom dia, carioquinha. Cris Silva de Lajeado. Manda um beijão para o meu esposo, Fabiano.
0: Oh, Fabiano.
3: E quero participar dos ingressos do cinema.
0: Claro.
3: Beijo.
0: Beijo, beijo, Cris. Um abraço aí pro Fabiano. Manda um abração para ele mesmo, hein? Oi, encanto. Quero encanto na minha casa. Bernadette Bonan Malman. Coronel Brito, o bairro Oriental em Estrela. Deixou o endereço direitinho. 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
2: A pista de bicicross de Estrela foi reinaugurada no sábado após passar por obras de revitalização, marcando a retomada de uma modalidade tradicional do município. O espaço no Parque Princesa do Vale havia sido afetado pelas enchentes e foi recuperado com recursos de emenda parlamentar e apoio da comunidade. A expectativa agora é reativar projetos esportivos e sociais voltados a crianças e também adolescentes.
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0: Simbora, meu povo! Reta final, 20 para as 11. Tá na Encanto, já estamos no mês de junho. Hoje é dia 1º de junho de 2026.

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0: 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E a hora? 6:11.
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0: 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Divine Chocolates e a temperatura 17 graus. 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
2: É isso aí. Tá começando as mais pedidas aqui da sua Encanto. É, nesse dia 1º de junho, segunda-feira, o mês começando. E nada melhor que as melhores da programação, as gostosas aqui da Encanto. Vambora, gente! 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Vamos lá, gente? Vamos começar o desfile? Então, toma o que te mandaram! Começando com o Biafraso.

0: Beijo aqui, Ted Swings, Anitta e a Bia Frazo. Tudo isso aqui nas mais pedidos. Daqui a pouquinho tem mais, hein? Gustavo Adolfo, os estudantes do GEA vivenciam as revisões e realizações das provas de avaliação nesse período, que finaliza aí no primeiro semestre letivo de 2026. Eu não canso de mandar um abraço para toda essa equipe maravilhosa do Gustavo Adolfo, o GEA, gente, o GEA de Lajeado. E a hora em português e inglês. 11:14 em inglês.
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1: 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E a temperatura 16 graus.
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1: 11:18, que bom estar com você. Segunda-feira, engatando a primeira, matando o leão a grito. Mas vai tudo dar certo na sua vida, meu amigo, minha amiga.
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1: É as mais pedidas da sua Encanto. 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

0: É a Thalita Mel com Chão de Avião. Ai, Tom Tom Tom. Também Langum. O Alok Ziba, Portugal e The Man, e o Cleite Romário, tudo isso nas mais medidas. E o pessoal participando aqui, ó, Inês Oliveira de Encantado, que era Encanto na Minha Casa, deixou o endereço, é na José Scalabrine. É Encantado. Quer mais mandar aqui um recado? Vamos ouvir, vamos ouvir.
1: Bom dia. Aqui é a Patrícia Pinheiro de Lajeado. Eu quero Encanto na Minha Casa.
0: Claro, claro.

0: 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Carlão Gesso e a hora 29 para o meio-dia.
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0: Projetos de educação ambiental desenvolvido nas escolas municipais de Encantado estão incentivando alunos a mudarem hábitos e levar exemplos de sustentabilidade para dentro de casa. Ações como separação de resíduos, hortas escolares e produção de sabão com óleo usado já retiraram mais de 2 toneladas de lixo do meio ambiente neste ano. Professores destacam que as iniciativas ajudam na formação de cidadãos mais conscientes e reforçam a importância da preservação ambiental desde a infância. Legal, hein? 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
2: Encanto, a rádio que te dá ingressos pro cinema e a temperatura pra você: 17 graus.
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0: Simbora que as mais pedidas, reta final. 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Abraço ao Dani Sérgio.
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0: Felipe Araújo, 22 pro meio-dia.

0: Eu, se fosse você, não olhava pro retrovisor. Hein?
1: Tô precisando. Hein? Tô precisando, cara.
0: Tá precisando?
1: Eu vou comprar um.
0: É o embaixador pra encerrar com chave de ouro as mais pedidas. O retrovisor. O João Gomes também pintou por aqui. Mari Cyrus, Oba Oba, Samba House, o Projota e o Felipe Araújo. O recado aqui do Carlos Arte. Vamos escutar pra encerrar aqui.
2: Bom dia, tudo bem? Sou tudo. Carlos Arte, Joga Salles. Quero participar de Guest Cinema. Claro. Forte abraço, boa
0: claro,
2: semana.
0: Carlos Arte, tem mais recados aqui.
3: Bom dia, Encanto. É a Lisiane de Lajeado.
0: Oi, Lisiane.
3: Começando bem a semana, começando o mês de junho, a milhão.
0: Isso
3: quero
0: aí.
3: Quero desejar um feliz aniversário pra Yasmin, minha filha, que está fazendo 12 anos hoje.
0: Yasmin.
3: E quero concorrer aos ingressos do cinema.
0: Beijão.
3: Um beijão.
0: Beijão, beijão, beijão pra Yasmin. Parabéns, muita saúde. Yasmin de aniversário hoje. E coloca aí, hein? Coloca aí, Gil. Parabéns pra Yasmin. Tá bom, daqui a pouquinho vai começar o sucessor e tem que ter aquela relação dos aniversariantes de hoje.
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2: Manchete dos principais portais de internet, destaques do meio-dia. Vamos lá? UOL, decisão dos Estados Unidos tem efeito incerto sobre Pix e governo teme eventuais sanções às instituições financeiras. Terra, Ryan, Danilo e Paquetá, veja quem foi bem e mal em goleada do Brasil sobre o atemida Panamá. IG, Roland Garros, olha aí, orgulho do Brasil, João Fonseca faz história e é o primeiro brasileiro nas quartas após 22 anos. Até o Guga tava lá torcendo por ele, hein? Clique RBS, não só o Guga, como o Heron, Felipe Dalmolin também. Clique RBS, dono bilionário, parceria com o Grupo Siri e projeto inovador. Conheça o Bolívar, próximo adversário do Grêmio na Sul-Americana. G1, 45 de 52 universidades brasileiras caem em ranking por baixo desempenho. R7 Brasil está entre os países que mais trabalham e menos distribui renda na América do Sul. São as principais notícias do meio-dia. 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
2: Enquanto vale a 100 e a temperatura pra você. Confira aí. 17 graus.
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0: extensora.
1: É o seguinte: 1, 2, 3, 4, 5, 6, 7, 8, 9, 10. Copiou? Aí vem 11, 12, 13, 14, 15. Nada a ver. Porque depois vem 16, 10 mais 6, 16. 17, 10 mais 7, né? 18, que aí faz sentido, mas me pega um pouco, porque na minha cabeça tinha que ser 18. Porque 16, 17, 18. E aí 19, que faz sentido, tá? O 11, 12, 13, 14, 15, eles estão aí avulsos. Agora, por que que 20 é 20? E não é, tipo, alguma coisa com a letra D? Porque 30 é com T de 3. 40 é com Q de 4. 50 é com C de 4.

0: S de 6. Por que então 20?
1: É.
0: É 20. Não é alguma coisa com a letra D. Tipo, 20. Entende, não? Tem como Pitágoras tá resolvendo isso pra gente, não?
2: É. Tem razão, cara. Não.
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2: Não, pior tudo que tem razão.
4: É bem bolado.
2: Gente, estamos chegando para começar mais uma edição. Alô? Do Sem Censura aqui na sua Encanto. Que houve, Giovanni Gil? Quando tu sai assim, porque tá dando alguma.
5: Neste momento, Giovanni Gil levanta-se da sua mesa indignado, vai até os controles da aparelhagem tentar equalizar o áudio.
2: Muito bem, tudo bem contigo? Esse aí, quem é?
5: Eu sou Lombardi Júnior, porque Júlio. Papai morreu.
4: Papai morreu.
2: Tudo bem, Papai El, como é que tá você?
5: Eu estou muito bem. Não, vamos aos números.
2: Eu
5: pensei
2: El.
5: Que era meu papai que você estava chamando. 00 01 02
2: Eu chamei o Papai El. Como é que tá você, mamãe?
4: Ah, o que que te interessa? Saber como é que
2: eu
4: tô?
2: Cara, eu tava com saudade, cara.
4: Quer saber como é que tá meu
2: Ficamos
4: saco
2: três dias.
4: Tá cheio,
2: hein? Três dias ou dois? Eu não sei quantos dias você
4: eu
2: ficou.
4: Eu não sei,
2: o
4: Dalmolin sai, me obriga a sair também.
2: Cara, por que vocês são tão puxa-saco do Dalmolin? Quando o Dalmolin sai, vocês vão tudo atrás.
4: É empresário.
2: Eu não ganho. Empresário. Tudo bom, Heron? Felipe Dalmolin, seja bem-vindo.
5: Agora tudo bem, eu sei que vocês não falaram nada, né?
2: Não, não falamos nada da tua ausência, não.
5: Vocês são os animais. Eu sei, o Pedro ficou inventando, falando mal de mim.
2: Não. Falamos e falamos bem e foi por uma boa causa.
5: Eu imagino.
2: Tu foi ver o teu casamento, os preparatórios do casamento, não foi?
5: É menos mal inventar isso do que um procedimento.
6: É, não. Não, teve uma que quase infartou, tentando fazer a cena... Eu e o Teta Rodrigues, a gente entrar de aios na igreja.
2: Aio, cara, foi rolando. Olha ali o Larry, ó, o terror do shopping.
5: Olha ali o Larry ali, pessoal, ali, ó.
6: O Larry diz tudo, que tem para brique aí,
2: mas
6: viu?
2: Mas tudo certo, né, Heron? Já viu tudo
5: Sim,
2: direitinho?
5: Graças a Deus, tudo certo.
2: Tudo resolvido. Então, tá.
6: O padre aceitou.
5: Desculpa. O Teta, na minha ausência, pegou algum de vocês, não?
2: Não, nem é. O problema é contigo mesmo.
5: É comigo mesmo.
2: É contigo e não tem volta, cara. É contigo mesmo. Tudo bom, vem, Pumba?
7: Ai, seu carioca.
2: Já sei, deu problema.
7: Meu Deus, é aquele velho sem vergonha, o paieiro. Tomou-lhe um pé na bunda da Anne.
2: Ai, meu Deus do céu. Então, nota-se que o programa tá quase completo. Não fala assim, cara.
4: O que houve com o titular?
2: Não, é que o Teta tá de folga, porque essa semana, meu, essa semana vai ser puxada.
6: Cara, era 1:15 da manhã.
2: Essa semana vai ser puxada.
6: Meu, 1:15 da manhã, quem liga pra mim?
2: Quem?
6: Teta Rodrigues.
2: Ué, por quê?
6: Dizendo, tu vai trabalhar hoje de manhã.
5: Tu sabia? Tava na escala?
2: Mas tu tava na escala? Ele pensou que tu tinha se perdido?
6: É. E aí, que é a mania dele querer ser um xeridão.
2: Não, xeridão não, ele é preocupado com as coisas.
6: Ah, mas vai se preocupar e pagar as contas dele.
5: Isso aí, Gil.
6: Se catar.
2: Cara, vocês acham que ele agiu mal?
5: Mas lógico, uma da manhã deixa o cara dormir. Se catar.
6: Coitado do Serra, cara.
2: Mas
6: Serra.
2: Ele tá pensando no bem da rádio, cara.
5: Assim então, morreu um monte de gente.
2: Daqui a pouquinho ele pensou assim, não é que o Gil acho que esqueceu. Eu vou lembrar o Giovanni Gil. 1:15 da manhã.
6: Tu vai trabalhar com aquela voz dele, sabe?
5: Eu fico pensando, cara, se ele coitado. É que nem Giovanni Gil e agora que ele tá de folga, será que a mulher bota ele trabalhar também, não?
6: Eu acho que sim, cara. Eu acho que é outro pau mandado.
2: É verdade, cara. E aí você, o nosso ouvinte, pode responder.
5: Isso.
2: 998-3910. Você acha que na folga do Teta Rodrigues, a Luana, a esposa dele, coloca ele pra trabalhar?
5: Eu acho. Que eu conheço o casal, sim. Muito, muito.
2: Se você acha que não, se você acha que lá quem manda é o Teta e não tem essa de dia de folga, é descanso mesmo.
5: Consegue imaginar o Teta sentado no sofá ligando a TV e ela dizendo, faz não sei, deixa eu quieto aqui.
2: Não, eu não consigo.
5: Eu vou ver meu futebol.
2: O Heron tem uma tese do Teta que ele não sabe dizer não, né?
5: Isso aí, não sabe.
2: Ele não sabe dizer não.
5: Ele vai enrolar. Ele não vai dizer não, mas ele vai enrolar.
2: Ele vai enrolar. Então é capaz de... eu também acho que ele trabalha. A Luana bota ele pra trabalhar. Eu quero a sua opinião, hein? 998-39-1001. Vamos lá, gente! 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
2: Feito. 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Muito bem, hoje é dia, o início da Semana Mundial do Meio Ambiente. Olha só que bacana, hein? Eu não sabia pois que não. Tinha um dia comemorativo ao início da semana.
1: É a semana, mundial. No caso, começa
2: pois
1: hoje.
2: Pois é, cara, tem o dia do meio ambiente.
1: Sim.
2: Em outubro, é que nem se eu não
1: rádio,
2: me engano,
1: lembra?
2: Né?
1: Tem o dia da radiodifusão, dia do radialista 1, dia do radialista 2.
2: É bem isso aí, cara. É, porque em outubro, se eu não me engano, em outubro, o dia do meio ambiente. Então, hoje é o início da semana
6: mundial.
2: Não sabia disso.
6: A Copa tá aí.
2: É isso aí. Hoje é o dia do leite, gente.
1: Que delícia.
2: O nosso governador?
1: Adoro.
2: É o nosso governador?
6: Pode ser.
4: Não, é o Teta.
2: É o... Por que Teta?
4: Leite, né?
2: Ué, ah, é.
4: Aperta, Teta, pessoal.
2: É verdade, tem tudo a ver. Hoje é o dia da... Olha só, hoje é o dia da imprensa.
1: Parabéns a vocês.
2: É. Para nós, né?
1: Colegas.
2: Hoje é o dia do dinossauro.
1: Muito obrigado.
2: Hoje é dia do dinossauro.
1: Muito obrigado.
2: Então vamos dar um abraço pro pessoal de Candelária.
1: Isso.
2: Candelária lá, né? Porque...
1: Não, e mais que isso, na minha terra, em São João do Polesine, onde
2: também
1: eu estava, inclusive, ali que tem o CAPA, que é o Centro de Pesquisas Paleontológicas.
2: Ah, é?
1: E agora foi considerada a região tombada pela Unesco.
2: Olha aí.
1: Parque Geo, não sei das quantas que eles chamam, Geoparque.
2: Caramba, eu não sabia.
1: Ali, por causa dos dinossauros que se encontram ali.
2: Opa, então merece uma pepita,
1: merece,
2: cara.
1: Merece.
2: Merece uma pepita. E a Candelária também, né? É considerada a terra dos dinossauros.
1: É do lado.
2: Bem legal.
1: Candelária e São João do Polesine são bem perto.
2: São perto?
1: Sim, fazem parte dessa região toda ali.
2: Não sabia, cara.
1: Tem inclusive placa ali.
2: Tá, mas peraí, então é perto de Santa Maria?
1: Sim.
2: Não, é perto de Santa Maria?
1: Isso.
2: É mesmo,
1: centro,
2: cara?
1: Centro do estado. Bem, aliás, eu recomendo vocês que não foram um dia, façam um passeio lá pra ver se é sensacional.
6: Esse parque.
1: Porque tem os dinossauros ali que eles acharam os
2: fósseis.
1: Fósseis, cara. Um dos mais velhos. Ah, não sei se ainda é o mais antigo. Era o mais antigo da América, 280 milhões de anos.
2: Eu, chapuleiro.
1: Pra quem não sabe, o Tiranossauro Rex, por exemplo, que é aquele baita dinossauro.
2: Sim, o Giovanni Gil.
1: É, o Giovanni Gil. Aquele é em torno de 65 milhões. Quanto mais tempo, é mais longe. Pensa.
2: Sim.
1: Aquele é 65 milhões. Agora tu bota lá pra 280 milhões.
2: Caramba!
1: Avô do Tiranossauro.
2: Caramba, cara, é o bracinho curto do Giovanni Gil, Tiranossauro.
1: Sabe por que isso? Quer mais uma pepita?
2: Fala, mais uma pepita.
1: Se vocês forem verificar a geografia do Brasil, houve um grande derramamento de lava até a metade do estado.
2: Sim.
1: Que é o Planalto, quando tu sobe justamente aqui, tu vai subir a serra aqui,
2: sim,
1: pega aqui, sobe aqui, Soledade, lá começa a serra ali.
2: Uhum. Sim.
1: Isso é um derramamento que vem lá de cima e parou aqui na metade do estado.
2: Olha,
1: então,
2: aí,
1: justamente na beira desses morros todos, é a terra mais antiga que tem. Argentina, se acha muito dinossauro, tudo, aquele pampa todo.
2: Ah,
1: essa parte, a lava não tapou, então ainda tu encontra...
2: Encontra fósseis.
1: Isso, desde que esteja naquela terra tipo Tabatinga, assim.
2: Sim.
1: A terra vermelha aquela.
2: Uhum.
1: Ali é que é propício achar esses dinossauros.
2: Muito bem, caramba, cara, olha. Uma salva de palmas ao nosso sábio integrante do programa, Heron Felipe Damolin, o cara que é dinossauro e conhece tudo sobre dinossauros.
1: Família, né? Meus parentes.
2: Ai, vambora. Vamos aos aniversariantes de hoje. Vamos lá.
6: Tira a mão, Giovanni.
2: Purpurinando o programa de hoje. Ela, Charlotte.
6: Detesto gente grudenta que fala com as mãos, fica encostando na gente.
2: Ai, o Giovanni Gil é assim. Apesar de ter o braço curto, ele fica aí tentando, né? Chamar atenção.
6: Não, mas eu cara, o tecido dessa roupa que ela tá usando aqui hoje é...
2: Te fascinou, Giovanni?
6: Louco.
3: Eu vou dizer uma frase.
6: Macio.
3: Você que é homem churrasqueiro vai entender. Onde se ganha o pão, não se come a cara.
2: Ah. É sábias palavras. Uma salva de palmas pelas sábias palavras de Chacote.
6: Mas fica tranquila, Xaxá. Até porque eu não sou muito ligado no monoteta.
1: Desculpa, aliás, ano que vem tá marcada a minha cirurgia.
2: Olha aí! Pra quem não sabe, a Charlotte ela só colocou um silicone em uma das suas mamas.
1: Exato. 750 mililitros.
2: A outra não. Então, as mamas da nossa querida Charlotte fica que nem os olhos do Cerveró. Mas logo tu vai ter dinheiro pra colocar, né?
1: Exato, estou guardando.
2: Meu Deus.
1: Vamos então aos aniversariantes. O Morgan Freeman tá de aniversário.
2: Olha aí, meu primo rico.
1: Olha aí, 39 anos.
6: Máquina mortífera.
1: 500 filmes. Não, não é ele.
2: Isso, burro, meu.
1: Que ele é outro.
6: Sério?
1: Sim. Não. Você achou que era ele?
6: Eu achei que ele não contracenava com o.
1: Ele fez aquele o Seven, os Pecados Capitais, os Imperdoáveis.
2: Ele foi o deus daquele. Do Jim Carrey, que o. Como é que é? Qual é o nome
6: dele? Ah, é verdade.
2: Ele foi Deus.
1: É o
2: Deus.
1: Como é que é o nome? Meu Deus.
2: Qual é o nome do filme com Jim Carrey? O Jim Carrey foi. Quem que ele foi?
1: É o Poderoso?
2: O Poderoso, todo Poderoso. Todo é uma coisa poderoso, assim.
1: Isso.
2: É isso aí.
1: Exato.
2: Viu como eu não assisto só o jogo do Flamengo?
1: Você que disse. Tainá Miller, lindinha. É uma dessas entrevistadoras VJ de MTV. Tainá Miller, 44 anos. Alanis Morissette.
2: Olha aí, cantora.
1: 52 anos, cantora.
2: E canta muito
1: ela
2: bem.
1: Faz...
2: Essa música vai tocar hoje nos clássicos,
1: né? Ai, que ótimo, vou ouvir.
2: Não, fala pra Heron, pergunta pra ele.
1: Não, eu hoje tô fora dos clássicos, é contigo.
2: É comigo, então. Putz, eu tô errado.
6: Ah, não me assusta. Me assusta.
2: É verdade, é comigo, vou ter que tocar, Alanis. O que mais?
1: Então,
2: que mais?
1: Toque. Celso Portioli, 59 anos.
6: Domingo legal.
1: Impressionante, quando esse rapaz surgiu, ele era o Silvio Santos encarnado.
2: Encarnado, cara, é verdade.
1: Sem fazer personagem, ele é assim mesmo.
2: É verdade.
1: E o seu ídolo está de aniversário, o carioca, o Arrascaeta, 32 anos.
2: Esse cara aí,
1: uruguaio.
2: Eu reverencio
1: foi
2: esse
1: convocado.
2: Louco. Ele foi convocado e tá machucado, tá? Ele tá se recuperando aí de um problema na clavícula.
1: Só uma pergunta, o treinador, eu não entendo nada, você sabe de futebol. O treinador da Argentina é o mesmo ainda?
2: Quem?
1: O treinador. Quem é o Scaloni?
2: Não sei quem é.
1: Não, porque ele deixava o Arrascaeta. Não, o argentino. Bielsa, o Uruguai, perdão.
2: É uruguaio.
1: Isso,
2: o Uruguai. Bielsa é o argentino.
1: Que deixava de fora o Arrascaeta.
2: Não, é que na verdade é o seguinte, o Arrascaeta, na seleção uruguaia, o Bielsa entende que é a mesma posição do De La Cruz. E o De La Cruz que é o titular na seleção uruguaia. Entendi. E no Flamengo ao contrário. No Flamengo, o De La Cruz que é banco. O banco do Arrascaeta. Eu acho,
1: faz
2: cara.
1: Faz sentido.
2: É o caso aqui, cara. Não sei porque o Teta é o titular. Tá entendendo? E eu o banco. Se eu fosse no Flamengo, eu seria o titular e o Teta banco.
4: Chamou na xixa. Nunca aceitou.
2: Tu entendeu? Tô errado, Charlotte.
1: Não, meu amor, eu só acho que não é bom pro grupo você criar essa cisânia.
2: Olha, anota aí, Gil. Cisânia, que palavra bonita, cara.
1: É, significa rompimento.
2: Cisânia, olha só que bonito.
1: Obrigada.
2: Então tá bom, vai lá, Giovanni Gil.
6: Muito bem, vamos lá. Como é que é o nome da menina que estava que era para mandar aniversário? É Jéssica?
2: Yasmin,
6: parabéns, Yasmin. Muitos aninhos de vida. Também o Gelson Luiz Couto.
2: Hotel.
6: Parabéns. Ainda o Carlos Renato do Rádio. É isso, do Rádio. É lá de Santa Cruz do Sul, trabalha na Gazeta. Cara, o Milton Roque da Silva. A Ana dos Santos, Josimar Rosa. Deixa eu ver quem mais aqui. A Inês Schwarzen. Parabéns. Olha o Leozinho, cara. Olha, o Leonardo. Leozinho. Leonardo Varken. Parabéns, Léo. A Eliane Pontin.
2: Olha aí,
6: o Marciano da Silva também tá de aniversário. A Marlise. Parabéns a Marlise. O Rodrigo Bach também.
2: Ah, eu levei o Bach.
6: O Ricardo Cruz. O Ricardo Cruz. A Bruna Kautzmann.
4: Olha aí.
6: Kautzmann.
4: Nome não é estranho.
6: Para, meu. Ainda uma voz referência no Vale, que é Renato Souza.
2: Renato Souza, uma das belas vozes do nosso rádio. Daqui da região e do estado, hein, cara? Ele que fez aquele Clube da Voz, grava pra todo o Brasil. Tive a honra de trabalhar com ele. Eu chamo ele carinhosamente de Nego Geada.
6: Aí.
2: O Nego Geada. Grande Renato Souza, parabéns, meu irmão. Esse cara é bom demais. É isso aí, ô Giovanni.
6: É isso aí, carioquinha. Parabéns.
2: Gente, então vamos lá ao pensamento do dia. Eu sei que você vai carregar esse pensamento pro dia inteiro. Quem sabe pra sua vida inteira.
1: Eu aproveitei essa folga, esse descanso, para fazer aquela reforma que o espelho vinha cobrando. Teta Rodrigues.
6: Cara, sair da cama quentinha para trabalhar no frio deveria contar como prova de resistência e ainda dar adicional e insalubridade.
1: O Vani Gil.
6: Teta Rodrigues.
2: Olha, quem disse que o bom filho a casa torna, certamente não estava falando da volta ao trabalho na segunda-feira. Heron Felipe Dalmolin.
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9: Alain, não dá o lado da tela.
10: Não entendi o que você falou, pode repetir?
9: Ligar o ar da sala.
10: Ainda não entendi.
9: Porra, tá ligar o ar da sala.
10: Estou ligando para Ana Clara.
9: E ela da Clara, porra.
2: Ai, ai, ai. Antes de chamar primeiro o assunto do programa, eu quero fazer um jabá do bem, porque ontem, cara, fazia tempo que eu tava afim de comer um frango a passarinho, cara.
1: Que susto!
2: É, o que foi? Que susto, o quê?
1: Pensei que fosse um rabo.
2: Como assim, rabo, rabada?
1: É, você não gosta de rabo?
2: Tá falando rabada?
1: Fala pras ouvintes, você não gosta de rabo?
2: Não, uma rabada, bela rabada eu gosto.
1: Então.
2: É, por quê?
6: Puxa, que susto,
2: cara,
6: hein?
2: Eu quero mandar um abraço pro pessoal da Rochas Lanches ali na Olha Coronel aí. Pontes Filho, Florestal. Cara, ontem eu comi um frango a passarinho muito bom. Paguei, tá? Não é jabá.
4: É frango ou é passarinho?
2: Não, é frango a passarinho, sabe por quê? Porque é pequenininho, os cortes são pequenininhos e parece, né? Acho que é por isso, né? Que é passarinho, né?
6: Pode ser.
2: Cara, muito bom. Então, quero. E o pessoal lá, a moça que atende lá, que eu esqueci o nome, ela é funk da rádio.
6: Olha aí, cara.
2: Então, eu falei, eu vou dar um abraço pra vocês aí.
6: Só da próxima vez diz o teu nome, ele não lembra.
2: Rochas Lanches, hein? Eu recomendo, hein? Vambora!
1: Muito boa tarde a você e
6: olha
1: a você
6: aí.
1: Também.
6: Olha aí o Zé.
2: Sabia que o Teta tentou te imitar?
1: Não acredito.
2: É, Zé, ele tentou te imitar. Tentou não, ele conseguiu.
6: Ele conseguiu.
2: Ele ficou direitinho, cara.
1: Igual. Agora você me deixou preocupado.
2: Por quê?
1: Porque quando o Teta imita, fica igual.
2: É, igualzinho,
1: exato,
2: cara.
1: Zé. Aí eu serei indispensável?
2: Não sei. Cara, eu vou ser bem sério. Eu acho que a direção devia rever teus assuntos abordados aí.
1: Eu não entendo, você está de marcação. Comigo.
2: Não. Só uma crítica.
1: Falta de profissionalismo.
2: Uma crítica positiva, mas tudo bem, vai lá, segue.
1: Tudo bem, não vou dar bola para âncoras reservas.
6: Olha o Zé, rapaz.
2: Olha o Zé.
1: Vamos com a notícia. Arte, obra de uma banana colada na parede com fita adesiva. Vale 34 milhões de reais.
2: Não, isso não pode ser verdade.
1: A notícia piora.
2: Não pode ser verdade.
1: Você se espantou?
2: Eu me espantei.
1: Pois então, fique sabendo que ela foi roubada, Giovanni Gil. Oh!
6: Cara, bateu a fome, hein? Olha só, uma obra de arte inusitada e avaliada no que o Zé falou. 34 milhões de reais. Uma banana colada com fita adesiva na parede. Ela foi roubada novamente.
2: Mas que isso,
6: no
2: cara.
6: Último sábado. Pobre bananinha.
4: Não, tá podre ela, Nuna?
2: Não.
6: Não, porque.
2: Não, sim. Dependendo do tempo que ela ficou grudada como obra.
6: Isso.
2: Ué.
6: É, isso
2: quem, aí, quem garante
4: esmalte,
2: que não?
4: O esmalte.
6: Olha, essa fruta, ela faz parte aí da provocativa exposição Comediante. E ela foi retirada do seu local de exposição no museu no leste lá da França, meu querido. Não houve nada de pânico, pois a equipe do museu rapidamente substituiu a fruta, viu? Meu foi lá, Deus pegou céu. E grudou outra, na verdade.
2: Cara, mas que obra é essa que uma banana pendura?
1: Essas obras que valem, eu queria saber qual é o critério pra dizer que essa vale R$2 e a outra vale 34 milhões.
2: Cara, mas aí tu vai perguntar pro artista, aí ele vai falar assim pra ti, ó. Depende do ângulo que você vê minha obra.
6: Mas, cara, o problema é o seguinte, a gente sabe que a banana, ela tem prazo, né? Mas aí eu vou dizer assim,
2: cara, eu tô vendo,
6: né,
2: uma banana grudada nessa obra.
6: E o mais interessante é que ela tem uma validade, né? As bananas.
2: Claro.
6: E aí, se ela amadurece demais, começa a ficar mais escura.
1: Ah, fede, fica fedendo e vem mosquinhas. Mosquinhas.
6: É isso.
2: O papai, ele é mais sincerão, né?
6: É
2: verdade, as mosquinhas ficam em volta.
6: Isso. Isso aí.
2: Daqui a pouquinho não é a intuição dessa obra?
1: Será que o cara pegou pra fazer batida?
6: Olha, eu acredito que é bem provável que alguém que estava.
1: Sabe
6: com fome,
1: que
6: né?
1: As maduras são as melhores pra batida, que é mais doce?
6: Isso.
2: Ah, é?
1: As maduras?
2: As maduras são as bem amarelinhas.
1: Não, preta. É, fica preta. Aí que tá boa pra fazer batida.
2: Ah, é? Eu já jogaria fora.
1: Não.
2: É mesmo?
6: Dá caldo, dá caldo.
2: Só um minutinho, só um minutinho.
6: Sabedoria.
1: Obrigado.
2: Uma pipita pro
1: obrigado.
2: Papael.
6: Olha, um segurança, ele percebeu que a banana havia sido descolada no último domingo, o que levou os responsáveis aí do museu a registrar o furto pra polícia. De acordo com o jornal The Sun, este não foi o primeiro incidente envolvendo banana mais famosa do mundo. Integrantes de uma obra de arte assumida pelo italiano Maurizio Catalã, em junho do ano passado, pois um visitante também comeu a banana enquanto ela estava ali.
2: só um minutinho, quer dizer, então, não entendo mais nada, cara. Então, quer dizer, chega lá e come a obra.
1: Troca a banana e ela continua valendo.
2: Cara,
1: 34
2: não
1: minutos.
2: Pode ser verdade, cara.
6: Pois é.
1: Eu queria entrevistar, juro, na minha vida, nunca entrevistei um crítico de arte, que entenda de artes plásticas. O cara poder me explicar como que é feito, porque tem uma avaliação, por exemplo, na música, que não é só subjetividade, tem como explicar a música bem construída, tudo.
6: Isso, arranjo,
1: a arte plástica letra. Tem isso também, né? Como que uma obra pode ser avaliada em 34 milhões e a outra em R$2? Cara, eu queria saber.
6: Mas assim, ó, mas se tu olhar ali a banana com a fita adesiva, cara, muito tosco, sabe? Uma coisa... Sabe que não dá pra... Vai dizer assim, não, isso aqui vai custar 32 milhões de reais, mas tá...
2: Qual é o critério de avaliação de uma obra? É essa aí, cara. Eu queria saber, cara.
1: Uma vez eu fui numa exposição, não me lembro como é que é o nome que tem em Porto Alegre lá. Que acontece anualmente. É uma, tipo uma...
2: A Bienal.
1: Fui na Bienal. Só fui essa vez também. Mas fui.
2: Eu fui também na Lidãozinho no Gasômetro.
1: Tinha uma obra. Fui ver uma obra. Tava chegando gente, saindo gente. Opa, aqui deve ser uma famosa aí. Vou dar uma olhada. Aí era uma tenda, tipo uma barraca. Tu entra na barraca, tem umas caixas de som, umas luzes, tudo iluminado e tal. Bonito, assim. E no centro, em cima da grama, uma bacia. Com água, só a bacia com água.
6: Não.
1: Aí tu ficava ali esperando, né? Mas o que será que é isso? Não pode ser essa bacia com água, que é a obra de arte, deve acontecer alguma coisa. Daqui a pouco as caixas só faziam assim, ó. Dum, baita de um grave, um gravão desse de alto,
2: e
1: som
2: mexia.
1: Automotivo. E a água mexia e fazia ondas. As ondinhas sonoras, essa ondinha.
2: Sim.
1: De tempos em tempos, dum, e a água mexia e todo
2: olha
1: mundo.
2: Olha aí! Mas cara, só um minutinho. Mas eu também, eu acho uma obra.
6: É?
2: Não, porque tu fica lá esperando
6: parabéns.
2: A onda, cara. Fica esperando a onda lá. Sabe que o Giovanni Gil foi numa Bienal dessas e tinha um aquário. Tinha um aquário e um peixinho.
1: E aí?
2: E ele ficou olhando pro peixinho, esperando a obra. Daqui a pouquinho a gente foi, ô Gil, e o Gil hipnotizado. Quando foi ver, o Gil tá com o peixinho assim, ó. É pena que o pessoal não vai ver. Tá junto com o Giovanni Gil. O peixe hipnotizou. Lembra, Gil?
6: Eu lembro. Tá louco. Mas, cara, eu, né, aí a gente fica imaginando essas coisas malucas aí, né, o cara vai lá e me pendura uma
2: cara, a mesma
6: banana.
2: Coisa com os quadros, cara. tem uns rabiscos lá que vale milhões, cara. Mas por que isso?
1: Você
2: viu
1: o filme Intocáveis? O filme Intocáveis?
2: Não, eu vi.
1: Aquele do cara que tem um milionário que fica paraplégico e contrata um cara pra carregar ele.
2: Ah, sim, sim, sim, sim, sim, sim.
1: Não sei o que, Si, que é o nome dele, baita ator.
2: Aham.
1: E aí ele faz isso, ele começa a ver as obras do cara e viu que custava 300 mil, 400 mil. E ele diz, mas vem cá, por que essa obra aí custa 400 mil? Aí o cara diz, não, é que ela é famosa e tal. Não, mas esse tipo de coisa aí eu faço também.
2: Uhum.
1: Aí ele, não, mas e tu me ajuda? Vamos expor e vamos vender, vou ganhar dinheiro. E o milionário, pra testar, pra mostrar pra ele que não é assim, uhum, aceitou. Aí ele pegou e começou a jogar tinta no quadro, jogou um balde vermelho, jogou um azul, jogou verde e levou pra exposição. E como era a obra vindo desse cara que é conhecido, uhum, bilionário?
2: Vendeu
1: pra...
2: um monte! Aí, ó. Mas eu me lembro daquela novela, cara, a novela que teve na Globo aí, novela das seis, que tinha um macaco, o Chico.
6: Ah, é verdade.
2: E ele descobriram um macaco, isso. O macaco rabiscava todo o quadro, ele saiu pra vender e saiu uns quadros milionários. Aí, até começaram a descobrir que era o Chico, e tentaram sequestrar o Chico, que era um macaco. Olha, mais ou menos isso aí.
1: É isso aí.
2: Tá encerrada?
6: Tá encerrado. Não,
2: obrigado,
6: Jovem. O senhor foi muito bem.
2: Mas uma salva de palma, porque dessa vez não ficou confusa. Mas ficou sem graça essa notícia.
6: Não, ela tava esmiuçadinha.
2: Não ficou, Joverão. Quando ele
1: começa.
2: Cara, porque geralmente tem que botar umas notícias mais complicadas pro jogo, fica mais engraçado.
6: Isso, de extraterrestres.
4: O senhor gosta mais cabeludo?
2: Ai, meu Deus, para, papai.
11: Nós podíamos se reunir tudo, mas todo mundo dentro de um barracão. Uma hora dessa, fazer a confraternização do grupo. Se reunir tudo num barracão, fechar as portas e cebolear no soco e no box. Mas se arrebentar tudo, descontar tudo que tem de raiva um do outro e intriga, sair no soco. Depois, abrir as portas e o que aconteceu lá dentro, lá dentro. Aí segue a amizade nova lá fora. Mas daí todo mundo pegar as raivas aí. E eu ia apanhar bastante, mas ia bater muito, porque tem uns aí que eu queria moer soco.
2: Papaião, você, o que acha dessa ideia aí?
4: Baita ideia, mas credo. O cara sai novo dali, com os dentes arrebentados.
2: Mas não pode levar, abriu o galpão de novo, as vidas que segue, tudo fica lá no galpão. Pau come.
6: É difícil.
2: É difícil, hein? Tô aceitando isso, seu Giovanni Gil?
6: É isso aí, né, meu querido? Tá louco.
2: Vamos lá, gente, galera participando.
6: Olha aí, a galera participando.
2: Pelo nosso 998-39-1001. Aberto aqui o canal, vamos lá, galera participando.
12: Boa tarde, galera da Escanta, André de Lajado. Olha, eu vi vocês falando sobre obra de arte, mas na minha opinião, a maior obra de arte mesmo, quem faz é o homem e a mulher, né?
2: É.
12: O que se faz com a gota de espermatozoide? Olha o que sai. Sim, é uma obra de arte.
2: É verdade. Tratando-se assim de Giovanni Gil, então a obra excepcional. Olha só, a galera participando. Tem muita gente participando aqui, ó. Vamos!
13: Boa tarde, Encanto FM. Mundo Forquetinha. Sobre aquele assunto que o Teta tem que trabalhar quando a mulher tá em casa, isso é normal, isso só muda de endereço. Eu, quando eu tô em casa e a minha esposa também está, eu me sinto uma estrela cadente.
2: Olha aí.
13: Toda vez que ela me vê, ela me faz um pedido. Faz isso pra mim, faz aquilo pra mim. É normal, só muda de endereço. Quando estão em casa, a mulher bota o marido pra trabalhar. Valeu, um abração, galera.
2: Alemão de Forquetinha, sábio Alemão de Forquetinha. Tem mais gente participando aqui, vamos lá.
14: Oi, gente, tudo bem?
2: Ó, Dudinha.
14: Vocês falaram se o Teta trabalha na folga, eu acho que ele trabalha sim.
2: Uhum.
14: Ele ajuda a esposa dele, eu acho, na loja que ela tem, né?
2: É obrigado.
14: Eu gosto quando o Teta fala dos outros, mas vocês não falam da vida dele, né?
2: Ah, não. A gente respeita.
14: Mas vocês são demais, tá? Beijo a todos.
2: Beijo, Dudinha!
14: É a Maria Eduarda de Teutônio.
2: Tá, mas tem mais recado dela aqui, ó.
6: A Dudu.
14: Eu acho que o Teta não veio trabalhar, que é folga, né? Mas ontem ele tava na missa.
2: Olha aí!
14: Eu vi no story dele.
2: Olha aí!
14: O que vocês acham? Eu acho que é isso.
6: Ele tá pagando os pecados.
2: É IA. Não. O Teta é um cara pecador, tá certo? Tem que ir na missa mesmo.
6: Isso.
2: Não, é ou não é. Olha só, o pessoal, olha aqui, cara, eu não falei que ela escuta o programa?
6: Quem?
2: Oi, Carioca, é a Jaque aqui do Rochas Lanches.
6: Olha aí,
2: ficamos Jaque. Muito felizes com o seu feedback. Christian e Jaque, eu perguntei o nome que eu tinha esquecido, né? Christian e Jaque do Rochas Lanches Lajeado, olha aí. Recomendo, gente, recomendo. Olha a galera participando aqui, nossa. Não é o Ricardinho, você
6: é o Ricardinho.
15: Bom dia, Giovanni Gil, melhor do Brasil, Cafu do Passo Brato, aqui na escuta do Sertão Encanto, aqui no Chimarrão, me recuperando de uma gripe. Pensando numa dor de garganta também, Gil. Tá bom? Pega pra mim qualquer um aí do Sertão Encanto. Beleza, Giovanni Gil.
6: Valeu, Cafu.
15: Bom.
6: Bacana.
15: Valeu, fica com Deus aí, meu.
2: Ele mandou mais, ele mandou mais.
15: Boa tarde, gurizada, Cafu do Passo Brato, aqui na escuta do Sem Censura da Rádio Encanto. Um abraço ao Carioca aí, o Heron da Molim, o Papael. E a Charlotte. Me perdoe se eu errar.
2: Não.
15: Se alguém ficar de fora aí. Um abraço.
6: Valeu.
15: Então esqueci de alguém. Tá bom, gurizada?
2: Esqueceu
15: do
2: tempo.
15: Valeu.
2: Esqueceu do tempo, mas tá em casa.
6: Isso, tá lavando a louça.
15: O Giovanni Gil também.
2: Ah, é verdade. Giovanni Gil.
6: Tamo junto, Cafu.
2: Olha aqui o Rubens Lopes. Tá mandando a foto com a família, ó. Boa tarde, galera. Não sei se é hoje. Parabéns, é duplo. Vai pra minha irmã, a irmã e a Ercília, que está completando 37 aninhos. Hoje. E a minha filha, Maria Vitória, completando 10 aninhos. Valeu, galera. Um abraço, Rubem Lopes. A Maria Vitória tem a mesma idade da Lolô, cara.
6: Olha aí, cara.
2: Que legal. 10 aninhos. Vambora!
16: Aí diz que o cara vai no médico, né? Daí chega em casa e a mulher pergunta pra ele: tá, e aí? Oh. Como é que foi? Ele: não, foi tudo bem. Mas tu falou pra ele do teu problema? Daí o cara diz: não, nem toquei no teu nome, irmão. Ô, carioca, não incomoda, Zé, homem. Zé, e te digo mais, hein? Sabe aquelas notícias de última hora ali que antecedem o programa Sem Censura? É o Zé que tem que dar aquelas notícias lá. É o Zé.
2: Tá bom, tem gosto pra tudo. Fazer o quê? Fazer o quê? Olha o Zeca! Olha o Zeca! Fala aí, todo mundo vai dar aquele desse tempero, Gil?
6: Não.
2: Quando o Zeca participa, tu olha o Zeca.
17: Boa tarde, amigos da Encanto. Olha, eu tava com saudade da turma aí, do Heron, né? Mas eu quero fazer uma crítica, né? Essa aí da banana aí, como é cultural o negócio, tinha que ser sido o Telmo pra dar essa notícia,
2: né? É verdade, o Giovanni Gil.
17: O tararaca do Gil. E outra, né? O Carioca, né? O Carioca tá pegador, né?
2: Opa!
17: Aí ele... tava com uma baita de uma loiraça aí, né?
2: E aí?
17: Aí ele já foi dizendo pra ela: ó, depois de jantar, vamos pra minha casa, abra uma garrafa do meu melhor champanhe.
2: Olha,
17: e depois vamos ter uma noite de amor inesquecível.
2: Oh.
17: Daí a loira falou pra ele: ué, só nos conhecemos há 3 dias, tu não acha que tá exagerando? Oh. Daí ele: é, tem toda a razão, tomamos cerveja.
2: O Zeca é bom, né, cara?
6: Muito bom. Oh,
2: rapaz, olha aqui, ó. Cara, não. Olha, mandaram uma foto de uma banana e uma fita do
6: Neto. Criatividade.
2: Os caras não perdem tempo, vamos ouvir.
18: Fala, seus Pela Saco. Hoje estão sem o Pela Saco do Teta?
2: É.
18: Boa tarde, boa semana, Alexandre Chaves de Lajado.
2: Ô, Alexandre, como é que é os Pela Saco mesmo, hein?
19: É os Pela Saco fazendo o peixinho na baraja. Cerveja barata.
2: Ai. Daqui a pouquinho tem mais. Nossa, não para, chefe.
6: Não para.
2: Não, mas tem que aliviar um pouco aqui, cara. Não sei se vocês notaram, mas até a voz do Heron tá diferente. Depois que ele foi fazer o ensaio fotográfico e o curso de noivo.
6: Meu Deus do céu.
2: Quem mandou essa aí? Eu acho que é o Guto, cara. Acho que é o Guto. É o Guto,
6: Guto é um baita cara.
2: Olha o Jonathan. O Jonathan tá aqui com a gente.
20: E aí, gurizada? Oh, tudo tranquilo? Jonathan. Segundo. Não, essa desse barracão aí pra se bolear de soco. Imagina botar o teta dentro de um barracão desse aí.
6: Todo mundo
20: não, amigo.
6: Desculpa.
2: Mandaram uma figurinha aqui que não quer baixar, cara.
6: Olha aí.
2: Quem é aqui? Alice Klein. Alice. Ela mandou: olha aqui, tá pensando e não vem.
6: Não vem.
2: Prepara as piadas aí, porque eu só vou botar essa aqui, hein? Vamos lá, vamos escutar aqui. Agora sim.
21: Tudo bem, como é que estão? Tô ouvindo vocês, Ricardo Becker. De Westfalia.
2: Agora de Westfalia.
21: Qual é essa música de fundo de vocês?
2: Qual?
21: É.
2: Meu Deus do céu, cara.
21: A música da ausência do tempo.
2: Cara, eu não quero dizer nada, mas esse cara aí, não sei não, hein. Vambora, Giovanni Gil.
6: Cara, o Gilzinho, encontrou o Pedro. O filho do Teta, o Pedro, é uma parada.
2: Ah, Pedrinho. Isso. Para, Pedro, para.
6: E aí ele diz, e aí, amigo, tudo bem? E o Pedro, responde, amigo, pra mim não tá nada fácil. Estou há 4 dias sem dormir, porque estou com uma dívida de 20 mil reais. Nossa. Para pagar.
2: Nossa.
6: E aí o Juzinho, né, queria dar um apoio moral ali e tudo mais. O Juzinho não se tchutchubiou, deu no meio.
2: Tchutchu,
6: ele chegou e disse, não, Pedro, pô, se tu tivesse me falado antes, eu tinha arrumado. Daí o Pedro disse, o quê? Dinheiro? Não, Pedro, uns comprimidos pra te dormir.
2: Aí, cara, na sala de cirurgia.
6: Ah, na sala de cirurgia.
2: Pelo hospital, não, pela vidraça eu via a minha moeda do Cristo. Muito bem, na cirurgia, cara. Tá lá, aí o cara fala, fica tranquilo, Jorge. Fica tranquilo, é apenas um pequeno corte, não precisa ficar nervoso. Aí o outro cara responde, né, o paciente, mas doutor, o meu nome não é Jorge. Eu sei, o Jorge sou eu.
6: O cara ia desmaiar.
2: Clássicos, clássicos do papai.
0: Aí o carioca maleixo já, chamando São Pedro já.
6: Meu Deus do céu.
0: Capa da gaita, foi fazer uns exames. Aí o médico olhou e disse, ó, eu vou ser direto com o senhor. O senhor tá com bronquite.
2: Nossa.
0: E o senhor tá com Alzheimer.
6: Meu Deus,
2: bronquite e Alzheimer.
0: E aí o carioca diz, ah, é doutor, puxa vida, mas que notícia ruim. Bom, pelo menos eu não tenho bronquite.
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1: Tamo de volta.

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1: Quem tá falando?
2: Não interessa. Nós estamos com a sua filha.
3: Nós estamos com a sua filha
2: e... Ele é moendo, R$10.000 na hora.
1: Isso é golpe, caralho.
2: Nós estamos com a sua filha, escuta a voz dela. Eita, aqui, ó.
1: Tá com a minha filha, o quê, cara? Quero ver, quero falar com ela, então.
2: Escuta a voz dela aqui, ó.
1: Quero escutar.
2: Mamãe, mamãe.
3: Ah, vai tomar.
2: Pega, coloca na cabeça dela, na cabeça dela. Põe o remão na cabeça. Eu vou dar um tiro na cabeça dela.
4: Papai, papai.
1: Papai, papai.
4: Heródoto, já caiu num golpe desse?
5: Não caí, mas me aconteceu uma sensacional. Uma vez, até coitado, era um amigo meu de infância e faleceu já, o querido, o Jones. Cara, aconteceu assim, em Santa Maria. Fui eu sabia que ele morava no prédio aquele, não lembrava qual era o apartamento. E o Jones tinha um problema de dicção, mais ou menos assim, um pagapugu.
4: Sim.
5: E aí eu toquei num apartamento tipo 304, achando que era, ah, eu acho que é o 304.
4: E aí?
5: E aí atendeu, pois não? Aí eu, o Jones está? Quem é que gosta da guia? E aí eu, abre aí, Jones. E aí ele, não sou o Jones. Claro que é, caralho, isso aí de uma vez, rapaz. Aí tá, ele abriu, né, eu entrei, aí eu abri a porta e ele, como é que tu me conheceu?
4: Ai, não tem como não, cara. Vambora aos patrocínios, Giovanni Gil. Dá-lhe alimento, sempre vai bem.
6: Muito bem, cadê a vinheta?
4: Cadê a vinheta? Não, é que eu me perdi aqui. 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
7: Feito!
5: Muito bem, agora fiquei confuso. Gostaria de perguntar no ar para o âncora reserva.
4: Para mim?
5: Sim, você comanda o programa ou não? Ou estou enganado?
4: Não, eu já...
5: É você mesmo?
4: É a Charlotte, então, é isso que você quer saber?
5: Isso, quero saber com quem que vamos falar.
4: É com a Charlotte, cara.
5: Muito bem, vamos chamá-la. Atenção que a informação é a seguinte, jornalismo investigativo. Quem são os jogadores solteiros da seleção brasileira?
4: Ai, mas o que eu quero saber com isso, mas tudo bem, vamos
7: gente,
4: lá.
7: Gente, muitas pessoas estão interessadas, eu tenho certeza.
4: Ah, matéria, sim, eu tô morrendo de curiosidade de saber quem é solteira, mas vai sim.
7: A dona Solange Anapion que me escreveu, cara.
4: Por que todos teus ouvintes têm sobrenome de remédio?
7: Você que está dizendo, eu nunca anotei.
4: Cara, esse quadro tem que ser patrocinado aí por uma farmácia, cara.
7: Eu não fico pesquisando se o sobrenome é parecido com o nome de remédio, ou de pneu, ou de qualquer coisa assim, entendeu?
4: Como é que é o nome dela mesmo?
7: Dona Solange Anapion.
4: Então, é muita coincidência.
7: Ela é de Boqueirão do Leão.
4: Boqueirão do Leão. Vamos lá, fala aí, Charlotte.
7: Então, gente, lá vou eu pesquisar. Ah, nossa, como me deu uma cansaço. Foram madrugadas, insônias, madrugadas com muito café, pra poder trazer a mais pura informação pra você, tá?
4: É, mas quem se interessa nessa matéria aí é as Maria Chuteira.
7: Pesquisei e descobri 4 jogadores que estão solteiros, que foram convocados pelo técnico italiano Carlo Ancelotti.
4: Olha aí.
7: O primeiro deles é do seu time, o zagueiro Danilo.
4: O Danilo é solteiro?
7: Do Flamengo. Então, eu pesquisei e acabei descobrindo que ele terminou esse ano um casamento de 17 anos!
4: Mas pra que se destemperar só porque o cara se separou?
7: Pra mostrar que separou depois de 17 anos logo na Copa.
4: Caramba.
7: Será que não é malandragem? Que os homens são assim, né? Antes do carnaval, separa.
4: Tá rígida a coisa esse ano.
7: Tá rígida.
4: Esse ano não tem visita na concentração.
7: Clarice Salles era a esposa dele e agora está separada. Ele chegou a engatar um namoro discreto com a Miss... Olha que danado, terminou o casamento de 17 anos, foi pegar uma Miss.
4: Uma torta.
7: A Miss Mineira Isabela Rodrigues.
4: Olha aí.
7: Mas não durou também, já tá solteiro de novo, tá? Então ele tá viajando solteiro, são só 4, os outros todos casados.
4: Tá.
7: Segundo, também do seu time, outro zagueiro, Léo Pereira.
4: Mas só o flamenguista separado?
7: Dois
4: flamenguistas. Mas a Caroline tava na...
7: Não, mas ele já separou da Caroline.
4: Mas ela tava na concentração, cara.
7: Mas ele separou, meu amor. Tava numa relação com ela desde 2024, terminou ano passado e 2 meses depois chegaram a reatar, mas
4: sim,
7: já terminaram
1: mas de
4: é
1: novo.
4: Que tá, mas agora eu vi uma matéria que liberaram a família. Se eu não me engano, foi sexta-feira e a Caroline tava lá.
7: Então voltaram sem anunciar, bem quietinhos.
4: Bem quietinhos, mas ela tava
7: lá. Primeira vez.
4: Então eu tava lá porque os paparazzo lá, principalmente o paparazzo rubro-negro, que é um influencer,
7: sim,
4: ele registrou. Olha ali quem tá aqui.
7: É, mas Caroline. Você conhece. Eu, deixa eu explicar que você não tem tanta experiência quanto eu nessa
4: como
7: área.
4: Como assim? O quê? Separar? Sim, eu tenho.
7: Não, na área. Área de relacionamentos.
4: Ai, mas eu tenho.
7: Então tá, então quer dizer que se alguém vir a sua ex-esposa, sua filha com você, vocês voltaram?
4: Não.
7: Ah!
4: Entendi.
7: Isso acontece, meu amor, os relacionamentos continuam, não quer dizer que voltaram.
4: É, verdade.
5: Exato. Fui levar minha filha, que ela
4: tinha. Eu, por exemplo, me separei duas vezes e eu tenho elas com minhas amigas.
7: Então.
4: Agora eu tô começando a reatar.
7: Então, não tá anunciado que eles voltaram, acho que não, hein? Vamos lá, Vinícius Júnior, todo mundo sabe, acabou o caso.
4: Aí, ele chifrou a Virgínia.
7: Aliás, que coisa triste, a torcida
5: vaiando.
7: Pois é, vaiando.
5: Ela passou um perrengue,
4: por que vaiaram ela?
7: A torcida vaiando ela, enquanto ele fazia gol, a torcida vaiava ela.
4: Mas por causa de quê?
7: Porque ficaram uns de um lado dele e outros do lado dela, a torcida tá do lado dele.
4: Não tem nada a ver, ele se manifestou, sabia?
7: Exato, protegendo ela, protegendo, foi bem cavalheiro.
4: Ela. Foi cavalheiro.
7: Verdade.
4: Botou chifre nela e depois.
7: Então, esse é o mais cobiçado. E o último, Danilo do Botafogo.
4: Só um minutinho, o que o Vini Júnior tem que eu não tenho?
5: Dinheiro. Só uma conta bancária.
4: Ah, tá
5: poposa.
4: Bom. Tá bom.
7: Danilo do Botafogo é outro solteiro, meio campo, muito discreto com a vida pessoal, raramente compartilha fotos.
4: Esse
7: tá?
4: Vai pro Flamengo também.
7: Esse
4: vai pro Flamengo.
7: Esse não tem nenhuma informação de nenhuma. Ele é tão discreto que não dá nem pra dizer que ele tinha esse.
4: Será que ele corta pra outro lado?
7: E não tem nada.
4: Daqui a pouquinho ele corta pro outro lado que nem o Gil.
5: Agora, meu!
7: Só porque um homem não quer expor a sua vida, já vem esses maledicentes.
4: Meu caso
7: é maledicência pura.
4: É verdade.
7: Pronto!
4: Ô, cara, mas olha só.
7: Gostou da informação?
4: O que eu achei estranho, sabe? Coincidência. A maioria do Flamengo, cara.
7: É. Não, dois, né, meu amor?
4: Porque o Vini Júnior é flamenguista.
7: Ah, ele foi flamenguista.
4: Ele é flamenguista. E o Danilo é a próxima contratação do Flamengo. Ele e o Luiz Henrique, se Deus quiser.
7: Olha.
5: Mas é uma seleção?
4: Mas o Flamengo é uma seleção.
5: Ah, mas vai.
7: Eu não entendo nada de futebol, mas no esquema do Angelotti, você não acha que o Luiz Henrique tinha que ir mais pra frente, mais na ponta? Ele tá recuado.
4: E ela não entende de futebol.
7: Você não acha que ele é um extrema?
4: Entende, futebol, era isso aí, Xalote?
7: Era isso, meu amor.
4: Então tá.
0: 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Vai, Marcelo, vai beber de novo? Se você beber essa latinha, você esquece que eu existo, viu? Vai, Marcelo, não tô acreditando nisso.
8: Quem é você?
4: Parece o Gil, cara. Parece o Gil. Pelo 998-39101. Pessoal, participa. Manda aquele recado. Tem mais. Esse que já participou, mas manda outro. Vamos lá.
9: Integralizado. Boa tarde. Ó,
7: boa tarde.
9: O Teta quer vir aqui em casa tomar um chimarrão. Ele disse que o sogro dele é do Vale Verde, passa perto do Sobrado aí. O que vocês acham?
4: Não, pode deixar, né, cara?
7: Ué, vai.
4: É só pra tomar um chimarrão, né?
7: Sim.
4: Não convida pra almoçar e jantar que vai dar
5: isso. A despesa vai ser grande.
4: Vai ser grandona. Olha, Leozinha, fazia tempo, mandou uma foto de uma banana aqui, ó.
5: Ai, meu Deus.
4: Fazia tempo que a Leozinha não participava, né? Olha aqui, olha aí, a Leni, a vinheta.
10: Leni Cachaça.
4: Oi, Leni, diz aí.
11: E aí, minha cambadinha, como é que vocês estão? Alguém aí quer uma gripe de presente?
4: Ah, não, mais uma gripada. Que isso, já todo mundo gripado. Vamos lá.
12: Gurizada, nem sabia que o Gil é canhoto. Corta pro outro lado.
5: Que isso, meu, sai fora.
4: Canhoto. Ai, ai, ai, ai.
5: Eu sou
4: ai,
5: destro.
4: Ai, será que dá tempo de mais uma, hein?
5: Dá.
4: Vem? Acho que não,
5: você
4: né?
5: É que decide.
4: Deixa eu ver aqui.
5: Assuma
4: se eu tô...
5: Assuma o comando.
4: É, vamos lá, vamos
5: você
4: dar.
5: Você quer imponha. Ser o titular?
4: Como é que é?
5: Você almeja ser o titular?
4: Não, eu
5: pois
4: sou...
5: se imponha.
4: Eu acho que eu sou daqueles reserva que, olha, não pode dar...
5: De muita luxo.
4: Não pode dar muita chance que eu pego a titularidade, hein?
5: E agora, quem eu chamo? Você
4: chama
5: mesmo?
4: Muito bem, vamos
5: ao jornalismo com ele.
4: Eu.
5: O âncora reserva e repórter titular.
4: Mas não precisa
5: titular.
4: Falar que eu sou reserva, meu. Isso me denigre.
5: Bom, Não falarei mais, só amanhã.
6: Tá bom, vai.
5: Relacionamentos. Esposa pede o divórcio e o marido revoltado derruba a casa.
6: Se acabou, eu derrubo a casa, disse aí, gritou o Eric Pierzá, antes de usar a escavadeira. Pois é, a esposa de Eric Pievska, de 48 anos, pediu o divórcio, mas ela não esperava que a reação dele seria tão extrema. Caramba, cara.
2: Amor, era
6: calma
2: isso?
6: Aí, ele cumpriu, hein? Um americano usou uma escavadeira pra demolir a parte de trás da sua casa no condado de Butler, Pensilvânia, nos Estados Unidos, em retaliação ao pedido de divórcio. Será que essas notícias aí não incita?
5: Pois é, dá ideia, né?
2: Não, mas imagina, né, cara? O cara tem uma retroescavadeira.
6: Tem uma lenda do rádio, tem uma lenda. Né? Tem uma lenda no rádio, um comunicador de rádio, não sei se é verdade, mas é uma lenda. Que o cara, que a mulher pediu o divórcio e o cara pediu tudo. Ele chegou e entregou o carro dele dividido pela metade. Lembra? Não. Sim, é o papo, como também esse mesmo, cara, mas sei, eu não sei se você lembra.
5: Eu sei desse esse cara mesmo, que cortou em cima pra fazer um teto solar.
6: Isso, eles estavam indo pra praia, sabe uma coisa, tá um calor e não tem ar-condicionado esse carro.
5: Alugado,
6: chegaram, pararam uma chaveação e cortaram o teto pra ficar com o carro ser conversível.
5: Não pode ser.
6: É verdade ou não é, Heron?
5: Eu não posso jurar, mas sempre se falou isso.
6: Sim, meio as lendas do rádio, cara. Sempre a lenda do rádio. Pois é. Aí, de acordo com a polícia, o Eric subiu na máquina pesada e começou a demolir a casa enquanto sua esposa, cara, e as suas duas filhas ainda estavam lá dentro, cara.
5: Que perigo.
6: O som da escavadeira destruindo as paredes pode ser ouvido durante a ligação desesperada para a esposa, para a polícia. E o Eric acabou não concluindo o plano destrutivo. Mas especialistas acreditam que a integridade da edificação foi comprometida e que ele provavelmente terá que ser realmente demolida. Mexeu nos eixos lá. Olha, após interromper a operação da escavadeira, Eric entrou em casa, pegou uma mochila e foi para o centro da cidade, onde acabou localizado por policiais. De acordo com a emissora que cobriu o episódio, Eric foi preso em decorrência do incidente e agora enfrenta diversas acusações, incluindo causar uma catástrofe, colocar a vida de outras pessoas em risco, a perturbação de ordem pública e, para completar, a esposa confirmou que o casamento acabou. Adiantou ainda, mas também vai voltar?
5: É, meio que tá explicado por que ela pediu o divórcio.
6: Mas tá louco, cara. Olha a loucura desse louco aí,
5: imagina,
6: cara.
5: Imagina o que ele fez antes.
6: Meu Deus do céu, cara.
5: Mas sabe que essa do carro, eu acredito que é verdade, porque esse mesmo cara, esse mesmo locutor, eu vi uma vez tocando na rádio, era na Rádio Atlântida em Porto Alegre, no estúdio tinha uma janela do lado. Era o quarto andar, terceiro ou quarto andar. E aí tava tocando uma música, na época era cartucheira, pra quem não sabe, cada música tinha num cartucho, fita, que tocava. Eu lembro até hoje da música, era Kid Abelha, não me lembro qual, mas era uma música do Kid Abelha. Começou a tocar e ele, mas que porcaria de música, que começou a falar, que porcaria, eu chegando pra fazer o horário, que porcaria de música, pegou, apertou o stop, pá! Apertou, trancou a cartucheira, puxou e vum, jogou pela janela. Acabamos de ouvir Kid Abelha.
6: Aqui tem uma lenda do rádio também, né? Que era o Melinho, né? Famoso Melinho, que no encerramento do seu programa.
5: Ah, sim, o Nerlinho.
6: Nerlinho. Encerramento do seu programa. Poxa, eu tenho um pedido de fulano e tal aqui, da cidade e tal, e o outro pedido. Eu só não tenho tempo pra tocar as duas. Então vamos fazer o seguinte: vamos largar as duas e cada um escute.
5: As duas.
6: As lendas do rádio. Você não já fizeram algum livro sobre isso, cara?
5: Então, é o que eu te falo, eu gostaria de fazer um livro, mas aí esse caso, por exemplo, eu tinha que dizer o nome da pessoa.
6: Mas aí bota lendas e fatos. Mas
5: aí não tem graça. Bota a pessoa, tem que era o fulano que fez isso aí.
6: É verdade. Mas seria muito legal, porque tem cada uma, cara. Cada uma.
5: Tem muito.
6: Lá em Osório, lá o cara anunciando o Village People. com vocês. Ah, o sucesso do Village Piopli. Inca.
5: Inca.
6: Inca. AMCA. Ai, ai, eu sou testemunha.
5: Inca.
6: Alexandre Dias anunciando pela primeira vez o Erasure.
5: Bah,
6: e ele, cara, e eu ali, né, no estúdio, cara, qual é a pronúncia certa?
5: Escreve.
6: Ah, cara, eu não sei, é lançamento. Aí vai.
5: Erasure.
6: Com vocês, vamos.
5: Bah,
6: e ele, cara, e eu ali, né, no estúdio, cara, qual é a pronúncia certa?
5: Escreve.
6: Ah, cara, eu não sei, é lançamento.

0: falando aí?
1: Você sabe que tá aquelas coisas dos ET de novo.
2: Ah, mas isso aí.
1: É o tal dos OVNIs.
2: Isso.
1: Sabe, aí o astronauta, ele foi mandado pra ir pra um outro planeta. Ah. E aí, nisso, foi um extraterrestre foi recepcionar ele.
2: E aí?
1: Lá no outro planeta. Aí, imediatamente, o astronauta diz assim pro extraterrestre: eu tô chegando agora da Terra. E aí o cara diz: impressionante, como é que você tá sabendo que eu sou lá da Terra? Daí ele diz: tu não tá vendo que eu tenho duas anteninhas?
2: Olha aí!
1: Eu tenho duas anteninhas aqui na cabeça.
2: E aí?
1: E aí ele disse: ó, só que lá na Terra, lá, isso não é bom do negócio, não. É que ele disse: não, é que aqui nós ficamos sabendo antes. Eu digo: lá na Terra, o que tem isso aí? Tá tomando a caia.
3: Ai, meu Deus do céu.
1: E até agora não sabe quem é.
0: Muito boa, velho, muito boa. Mas tá na hora de ir embora. Vamos lá, Giovanni Gil, com os nossos patrocínios.
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2: Feito.
5: Eu aproveitei o descanso para fazer aquela reforma que o espelho vinha cobrando. Teta Rodrigues.
1: Olha, tem homem que fica deixando a mulher em análise e aí vem um outro e aprova.
2: Não!
1: Teta Rodrigues.
0: Olha, eu até queria acreditar em certas pessoas, o problema é que minha opinião de nascimento insiste em afirmar que eu não nasci ontem. Dedicar a você, tá, Giovanni Gil?
6: Obrigado.
0: Lá vem o Zé. Original.
5: Vamos às manchetes que interessam.
0: Ah, ô Zé, só um minutinho, tem um último recado aqui que é
5: pois
0: do...
5: não.
0: É do teu fã.
5: Quem é ele?
0: O Rudimar Veríssimo, ele disse aqui, ó.
5: Um abraço.
0: Chegar em casa depois de uma noite de trabalho e ouvir a animação de Giovanni Gil não tem preço.
5: Não tem preço. Vamos então com as manchetes. Agatha Moreira e Rodrigo Simas decidem que não vão ter filhos.
2: Quem é Simas? Quem é
5: o Turbando?
0: Segue!
5: Ana Castela vai ao hospital, mas decide adiar a operação de redução de orelha.
0: Orelha? Ela é orelhuda?
5: Orelhuda.
0: Eu não sabia.
5: E ainda, Vanessa Camargo assume que gosta de beber.
0: De beber o quê? Bebezinho
5: beber,
0: ou bebê?
5: Beber.
0: Encher a manguaça?
5: Tomar um trago.
0: Um trago léo?
5: Trago léo.
0: Ah, essa é interessante, gostei.
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0: 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Agora é a hora certa, não é a temperatura, é a hora. 1:03.
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3: Com você. É início de mais um mês, agradecendo a Deus por ele. Vambora, gente!

já nessa nostalgia, aquelas músicas que marcaram gerações e marcaram época também, e marcaram principalmente nossas vidas, sempre com a força de Cressol, todas as facilidades que você precisa, benefícios, soluções que facilitam sua vida, vem junto, somos a Cressol, sua instituição financeira cooperativa, Grupo Vaian Toyota, é agora, hein? 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Começando com Road Set.

0: Era saudade mesmo, hein? Vamos lá? Você ouviu também Rossana Arbelo, Capital Inicial, Los Ladrones, e começamos com Road 7, o Dangerous. E aí, tá gostando? É o nossos clássicos aqui da Encanto. E a galera pode participar aqui, hein? Daqui a pouquinho a gente volta com mais. Segura aí!
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0: 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E a hora, em português, em inglês, em português. 1:28 in English.
3: The time is 1:28 p.m.
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0: O Irã afirmou que só aceitará um acordo com os Estados Unidos se seus interesses forem respeitados e disse não confiar nas promessas feitas por Washington. As negociações para encerrar o conflito no Oriente Médio seguem sem consenso, especialmente em temas ligados ao programa nuclear iraniano. Apesar dos avanços recentes, os dois países ainda divergem sobre pontos considerados centrais para um entendimento.
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Pessoal participando aqui, Carioca, tu vai estar no country? Claro. Quarta-feira, verso feriado, hein? Festa retrô no CC aí. Serei um dos DJs junto com o William Rush e o Tega, né? O pagode. O Tega aí, rapaz. Chuva vai pegar nessa quarta-feira. E aí depois o bicho vai pegar, sabe onde? Lá nesse momento. Pagode dos anos 90 com o Tega aí. E eu e o William Rush no CC. Quarta-feira, vamos matar a saudade lá. Aí, quinta-feira, a gente fala ao vivo da Esse Momento, Fernavinho, direto da Ducato Show, via satélite, em mais uma edição. Legal, hein? Vambora, continua! Continua com Dr. Hook, Sharing the Night, Together. Isso é clássico, isso aqui, ó.

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0: Low Vega. E começamos com essa linda canção do Dr. Hook. Vamos escutar aqui as participações da galera. Pessoal que participa, manda aqui seu recado, tem as promoções.
1: Bom dia, Encanto, aqui é a Yasmin de Lajeado. Quero concorrer aos ingressos de cinema. Oi. E hoje é meu aniversário, tô fazendo 12 anos.
0: Ô, Yasmin, eu tô sabendo, fiz uma homenagem pra você também no Sem Censura. Parabéns, hein, Yasmin, muitas felicidades. Abraço, Carioca, pessoal dos fretes aí, alô, Gui, mandou a foto ligado no 100.1, na batalha e sempre com a gente, coisa boa. 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

0: 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É, e tem a hora certa pra você. 14:04.
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2: Teutônia sediou neste sábado a 36ª Conferência Distrital do Rotary, reunindo participantes de diversas cidades da região para celebrar o encerramento do ano Rotário 2025-2026. O encontro contou com palestras, homenagens, apresentações culturais e momentos de integração entre os clubes. A iniciativa também reforçou o compromisso da entidade com ações voltadas ao desenvolvimento das comunidades. 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
2: Encanto Vale 100 e a temperatura 18 graus.
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2: Daqui a pouquinho, Heron Felipe Downey vai tocar, hein? 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Fechou! Vem aí ele, Heron. Ele vai comandar a tarde gostosa aqui na sua Encanto. A gente se encontra amanhã, tá bom?

Vamos passar uma tarde juntos, bem legal, nessa segunda-feira, 1º de junho, começando o mês, começando a semana, são recomeços da vida. Eu espero que você tenha um grande dia, uma grande tarde, tá bonito aí, o dia ficou bonito, 18 graus, temperatura boa, tudo tá prontinho. Tomara que nada atrapalhe a sua alegria, a sua felicidade no dia de hoje aí. Nossa parte, vamos fazer aqui a trilha sonora do seu dia. Manda teu recado, 998-39-101, pede tua música, se soltar a voz aí, manda recado de áudio, pode ganhar par de ingressos pro cinema. E assim vamos. 2 horas, 1 minuto. A programação do DJ Diego Marçal tá demais. Você vai ver, vai ouvir, melhor dizendo, no nosso 100 por hora. Toca de tudo na rádio mais eclética.

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0: fazer aqui.
1: Pensamentos Intrusivos é o nome da nova música do Thiaguinho, que toca na sua Encanto FM 100.1 a 100 por hora. Ótima tarde pra você ligado aqui com a gente. 100.1 no Bom e Velho Rádio, encantofm.com.br. Na internet, como é que estão as tranqueiras por aí, Lajeado principalmente, ou no Vale do Taquari? Você tem alguma informação, manda pra gente. 998-39-1001. Obras na 453, ali nas proximidades da entrada. Quem vai para Cruzeiro do Sul, para o Jardim do Cedro, bem trancado desde manhã. Pelo jeito, são obras de pintura que está acontecendo aí. E aí gera realmente um grande congestionamento, um grande transtorno. Mas anda, dá aquela parada, mas acaba andando. E previsão do tempo, meus amigos. O tempo ficou fechado de manhã, parecia que não ia vir sol, aí o sol abriu e assim vai. Promessa aqui na previsão é de que teremos uma semana totalmente ensolarada. Alô, Bento Gonçalves, estamos chegando. Quinta-feira vamos para Expo Bento.

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0: Futebol, agora o Campeonato Brasileiro dá um tempo, só volta lá depois da Copa do Mundo, na rodada 19ª rodada, dia 22 de julho, e a dupla Grenal, infelizmente, termina com sabor amargo. Os dois tomaram 3-1, o Grêmio em casa, 3-1 pro Corinthians, o Inter 3-1 fora contra o Bragantino, estão ali na boquinha da zona de rebaixamento. São quatro times: Vasco, Remo, Mirassol e Chapecoense. O Grêmio é o próximo. Tá ali com 21 pontos. O Vasco tem 20 e tá na zona de rebaixamento. O Inter também tem 21 pontos. Nos critérios fica um pouco acima. Tivemos amistoso da seleção brasileira, 6-2. Tem outro amistoso agora contra o Egito, se não me engano. Acho que é agora, é exatamente, dia 6 de junho, Brasil e Egito. E depois vai Copa estreando, né? Dia 11 começa a Copa do Mundo. Dia 13, o Brasil estreia contra Marrocos. É um sábado às 19 horas.
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0: Conferindo a temperatura. 18 graus.
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2: Feito, vamos adiante, tocando música boa, fazendo a trilha sonora da sua tarde.

Filadélfia. Alô, Írio. O Írio, bonito nome, o seu Írio. Sabe por que é bonito o nome? Porque a minha mãe se chama Íria. Olha aí, cara. E eu não conhecia nenhum Írio até agora. Írio Antônio Sen. Já vi recados seus aqui, mas outro Írio não conheço. De Lajeado mandando informação que tem parada essa que eu falei, essa tranqueira na 453 aí, 5 minutos de cada lado e a coisa anda. E perto do Expresso Leomar, fazer um merchan aqui, Expresso Leomar, ali que tá a tranqueira, segundo o nosso ouvinte. E é o que aparece aqui no nosso Google Maps, realmente. Deixa eu ver quem mais tá mandando recado aqui. Olha aqui, a mãe dele tá dizendo, minha mãe também, é Edi Iria. Olha aí, cara. Abraço. Somos parentes, então. O Darcy Supitz e a Sidônia Weber do Planalto aqui Lajeado estão mandando abraço pra gente, estão na sintonia e elogiando aqui. Show de bola. 998-39-1001. Aproveita aí, manda teu recado, participa da promoção, Encanto na Minha Casa, Invasão nas Obras, tem ingresso de cinema pra quem solta a voz. 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

0: Klaus e Vanessa, daqui do Sul, gaúchos. Faz um sucesso aí no pop nacional, participação da banda Mar Aberto, a hora e o lugar. Pop nacional tá na mistura, junto com o pagode, com o sertanejo, com o pop internacional. É o que a gente toca aqui no nosso 100 por hora, na rádio mais eclética do Brasil. Alô, boa tarde.
1: Boa tarde, Encanto. Aqui é a Rosemary, sou Foroso e Lajeado. Gostaria de participar da promoção dos ingressos. Um abraço.
0: Outro, é isso que tem que fazer se você quer concorrer. Daqui a pouco eu passo os filmes que estão em cartaz, tá cheio de filme legal e você pode mandar seu recado de áudio pro 998-39-101. Aproveito para mandar um abraço pro Machado em Encantado, Encantado que tá aí se preparando para mais uma Suinofest. Vem aí a maior feira gastronômica do estado, quiçá do mundo, do planeta. Dia 6, 7, 13, 14, 20 e 21 agora deste mês que tá começando hoje.
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1: Conferindo a temperatura, quase na máxima de hoje, não vai subir muito não. Chegou na máxima, 19 graus.
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Quem tá aí colocando o corpinho em dia, curtindo a gente, muito obrigado. Esse é o 100 por hora, faltando 16 para 3. Tá chegando Júlia B. Também Grupo Menos é Mais, Dolce, Mari Fernandes e muita gente boa.

0: Essa é a Mari Fernandes e a novidade, Telefone Sem Fio, Mari Fernandes Fominha. Apareceu duas vezes aqui, ela estava também cantando com o Menos é Mais. Pedro Pecado nesse bloco, é só sucesso no seu rádio, que bomba aqui, bomba lá fora. DJ Diego Marçal, programa pra você. Alô, boa tarde. É, aqueles atendimentos Rádio Encanto, boa tarde.
1: Fala, pessoal, boa tarde, tudo certo? Sou o Ricardo aqui de Lajeado e quero concorrer aos ingressos.
0: Muito bem, está concorrendo mais um ouvinte aqui.
2: Oi, Encanto, aqui é o Dagoberto Pianezola de Antegordo. Eu queria participar do sorteio dos ingressos do filme.
0: Valeu, Dagoberto, boa sorte. Ainda na tarde aqui eu vou contar o nome do ganhador. Aqui é assim, um ouvinte por dia ganha dois ingressos e não precisa nem vir buscar ingresso aqui, tá? Quem ganha recebe no seu WhatsApp aí, na produção, os códigos, chega direto no cinema, na sessão, o que quiser e vai assistir. Pode assistir o Diabo Veste Prada 2, tá passando Backrooms, um não lugar, filme de terror com ficção científica, A Revolução dos Bichos, animação, tem a ver com o livro, né? Que é muito filosófico. Passageiros do Mal, também outro filme de terror, o documentário do Michael Jackson continua em cartaz, também tem o Mandaloriano e Grogu, aventura e ação, e a Mortal Kombat 2, Super Mario Galaxy, o filme, e Obsessão, ou seja, opções não faltam, bom cinema.
3: Estação Outono.

0: Hora certa na Encanto, a rádio que estará presente na Suinofest 2026. 3 horas em ponto.
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0: 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Quilo do suíno hoje cotado em R$ 5,00.
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2: A Receita Federal registrou recorde no pagamento de restituições do imposto de renda, com cerca de 16 bilhões destinados a 8,7 milhões de contribuintes. O número de declarações enviadas pelo sistema pré-preenchido também cresceu e já representa quase 60% do total. Ao todo, foram aproximadamente 45 milhões de declarações entregues em todo o país. 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
1: Informando a temperatura. 19 graus.
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Minutos, 19 graus, Multiverso Encanto, na rádio mais eclética do Brasil, toca o que é sucesso no sertanejo, no pagode, no pop. 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

0: Vitor Clay, Joyce Alane, abalo psicológico, pop nacional de qualidade também rodando na Encanto. Ótima tarde pra você, como é que tá a situação? Tudo bem? Alô? Alô?
1: Quero participar do Pai de Ingresso pro cinema, Rafaela lá do Lajeado.
0: Valeu, Rafaela, boa sorte. Todo mundo que manda recado, manda áudio, concorre.
2: Boa tarde, Encanto FM. Sou a Martins Vitorales de Lajeado. Gostaria de participar dos ingressos pro cinema.
0: Valeu, quem é? Deixa eu ver, Martires é o nome certo, valeu Martires. Zenith Cassal de Estrela ligada com a gente também, pedindo uma música boa, pode deixar, já tá engatilhada aqui, só um intervalinho a gente já volta, não sai daí.

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0: E apesar da derrota e do mau momento, a direção do Grêmio garantiu a permanência de Luiz Castro no comando técnico depois de perder para o Corinthians. O vice de futebol Antônio Dutra Júnior afirmou que o trabalho segue com apoio total da diretoria e classificou o primeiro semestre como mediano. Segundo ele, a pausa para a Copa do Mundo será importante para reorganizar a equipe e buscar recuperação no Brasileirão. O Grêmio ocupa a 16ª posição na tabela, 21 pontos, próximo zona de rebaixamento, assim como o Internacional. Aí vem aquelas perguntas, será que não era o momento justamente de trocar, para já que tem essa pausa para o novo começar a trabalhar?
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0: Sol brilhando, tempo bom, temperatura agradável. 18 graus.
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3:24. Tá chegando mais um bloco legal de música boa pra você. Em dia com sucesso, com os grandes hits do momento. Hoje vamos juntos até às 7 aqui comigo. 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Olha, esse é o sucesso remixado de um sucesso que já usou um remix. Eu explico, o que tá chegando aí é um sucesso de 2012 do Florida, que pegou um sampler do DJ Avicii, Levels, que por sua vez tinha pego um sampler de uma música da cantora Etta James. Não sei se ficou claro. Interessa que a música é boa e a gente vai ouvir agora.

0: Tá aí a turma do pagode com a participação do Zeca Pagodinho. Chamou, ele vai. Bota uma cerveja, Zeca Pagodinho, que é o autor da frase fantástica, uma das frases filosóficas mais incríveis da humanidade, que é: eu tenho duas preocupações na vida, os filhos e a temperatura da cerveja. Tá aí, pedindo a conta é o nome da música que rodou aqui. Teve Lagum, teve Murilo Huff. Deixa eu ver quem mais passou por aqui. O Florida com Good Feeling. E agora quem vai passar por aqui é a nossa audiência, mandando seu recado. Todo mundo que solta a voz concorre. Um ouvinte vai ser premiado, como sempre acontece todos os dias, com um par de ingressos para ir curtir um cinema no Arcoplex do Lajeado Shopping. Alô, boa tarde.
1: Boa tarde, Michele Bacher de Santa Clara. Sou gostaria Michele de participar dos ingressos do cinema.
0: Boa, valeu. Alô, Fabrício de Venâncio, tá no Uber levando a Encanto na carona. Valeu, grande abraço, obrigado. Diz ele, essa rádio é mil. Na verdade, a rádio é 100.1. Eu quero Encanto na minha casa, Williams Malti de Bento Gonçalves, esperando vocês aí em casa na Expo Bento. É isso aí, vai esperando a gente. Quinta-feira, pessoal. Aliás, essa semana é semana curta, né? Porque tem feriado na quinta-feira. Um monte de gente já vai emendar a sexta e assim vamos. Esse é o Brasil, você sabe. Quinta-feira, feriado, de manhã cedinho, a gente se toca para Bento Gonçalves, já abre os trabalhos de lá. Vamos transmitir na quinta, na sexta, no sábado e no domingo, direto de Bento Gonçalves com o nosso Estúdio 3, a nossa Ducato Show. 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
0: A Justiça Eleitoral intensifica os preparativos para as eleições de outubro na região de Lajeado, onde mais de 94 mil eleitores estão aptos a votar. As sessões eleitorais passam por ajustes para agilizar o processo, já que os eleitores precisarão escolher 6 cargos no primeiro turno. O cartório também segue recrutando mesários voluntários para atuar no pleito.
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1: Informando a temperatura, meio da tarde, temperatura agradável de outono, 18 graus.
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0: sua tarde com mais combustível, passa voando e a trilha sonora tá aqui. Alô, Roca Salles, aquele abraço você que nos ouve em Forquetinha, em Arvorezinha, Antagorda, Travesseiro, Vestfália, Dois Lajeados, Doutor Ricardo, Canudos do Vale, Lajeado, Estrela, Encantado, Arroio do Meio, Cruzeiro do Sul, Teutônia, todo mundo aqui, ó.
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0: nacional de vez em quando também pintam por aqui, junto com o reggae, com o pop nacional e outras cocitas mais. Detonautas, Rádio Love Nacional, o nome desse som. Boa tarde, sou a Inês de Oliveira de Encantado e quero encanto na minha casa, disse a nossa ouvinte que mandou o WhatsApp pro 998-39-101. Mandou endereço, tá tudo certo, a gente passa pro departamento de Veja Bem e eles decidem aí, junto com os outros que estão pedindo encanto na sua casa. Galera que tá querendo ganhar ingresso pro cinema ou mandar recado, tá aqui, ó. Alô?
1: Boa tarde, aqui é o Egídio Von Poster, de Lajeado. O Egídio do Uber.
0: Fala, seu Egídio.
1: Quero concorrer aos ingressos.
0: Sim.
1: Do cinema aqui.
0: Muito bem, bom trabalho aí, leva sempre a gente na carona.
2: Você pode falar, galera, como é que é o nome da rádio, aquele rádio que dá lá em... Lá pra lá, de Encantado, lá na Rádio Pop.
0: É.
2: E tem outro rádio lá. Rádio,
0: tá bom, depois a gente fala das outras rádios. Aqui a gente fala da nossa, é da Encanto. Esta é Encanto 100.1. Depois eu vou ouvir esse áudio aqui que eu não ouvi antes. Aí é isso que dá. Alô, boa tarde.
3: Boa tarde. Jefferson Rod de Teutônia.
0: Fala, Jefferson.
3: Quero participar do sorteio do par de ingressos para o cinema. Uma ótima semana para todos.
0: Para ti também, semana curta, feriado de Corpus Christi, quinta-feira. Olha o Alexandre Scheibel passando por aqui.
4: Olá, olá, olá, boa tarde, boa tarde, boa tarde. Dá o bolinho de volta na área, então.
0: Isto.
4: Isso aí. Aquele abraço aí, bota os nomes no ingresso cinema, preparando para ir monociclar na cidade aí. Aquele abraço, Alexandre Chaves de Lajeado.
0: Valeu, valeu, Alexandre. O Alexandre que mandou uma foto, porque meio-dia no Sem Censura nós demos a notícia aqui de uma obra de arte, de uma banana com uma fita colada na parede que vale 34 milhões de reais. Aí vai lá ele, pega uma fita dessas, não é isolante, essa outra fita, essa que faz tudo aí, cola tudo, bota a fita ali, a banana, e mandou a foto. Vai começar a obra. 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
0: O técnico Paulo Pezzolano do Inter reconheceu a má atuação na derrota para o Bragantino e disse que o time mereceu o resultado negativo. O treinador avaliou o jogo como a pior apresentação da equipe no Brasileirão e pediu foco na retomada do trabalho durante a pausa da competição. Ele também explicou a escolha de Alan Patrick como titular e destacou a importância do jogador no elenco. Que bonito.
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0: Rapaz, o dia já tá indo embora, assim, ó, começando a dar as caras de final de tarde em pleno 4 da tarde, que é isso. 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
0: 18 graus.
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5: Bah, deu tilt, né, velho? Deu teto aí, cara. Bah, tô com menos é mais aí, cara.
0: Esse pedido aí já foi, mas tem outro chegando.
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0: Daqui a pouquinho.
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Minas acelerando. Deixa que a gente acelera aqui. Você não precisa acelerar aí, não. Como é que tá o trânsito? Parece que tá tudo dentro dos conforme. Fora essas obras na 453, quase entrada aí pro Cruzeiro do Sul, 130, onde tem obras e tem tranqueira. Mas é tranqueira rápida, inclusive depoimentos de ouvinte aqui dizendo que no máximo 5 minutos você perde aí nesse trecho. Quem tiver outras informações, manda pra gente, 998-39-1001. Agora sim, o som da galera certo tá chegando aí.

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0: Esse Ferrugem canta muito, tá aí participando com som de faculdade no hit Havaianas, mais um pagodinho esperto rodando na tarde aqui na sua Encanto FM, no nosso 100 por hora. O dia já vai dando as caras e vai indo embora. Aliás, tava vendo aqui cada vez mais curtos, né, os dias, avançando em direção ao inverno, outono. Tava vendo aqui, o sol tá se pondo oficialmente às 5:36 nessa época. Mas para eles, que fazem parte da nossa equipe, não tem dia, não tem noite, eles estão nas ruas e estão chegando aí com o Pit Stop.
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0: Opa, tem prêmio aí, Zé Antônio, Gabriel, dupla dinâmica.
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3: Sim!
0: Valeu!
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0: Aí, no rádio tem também informação da temperatura. Essa noite vai fazer friozinho, não é friozão, mas é friozinho. 11 graus já dá pra dizer que é frio. Nesse momento tá tranquilo. 18 graus.
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1: Tudo pronto pra gente tocar mais música, que é o que você tá esperando. É a nossa trilha sonora na tarde, 100 por hora, na rádio mais eclética do Brasil, tocando pagode, sertanejo, pop, reggae, pop rock, e assim a gente vai até às 5.

153, tem lentidão na 453, ali naquele trevinho com acesso a 130, quem vai para Cruzeiro do Sul, pro Jardim do Cedro, porque tem obras, tá no Parisiga, então você vai perder uns minutos aí. Se puder desviar, tiver com muita pressa, faz outro caminho, senão vai ter que parar um pouco aí. 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

0: Machado, Thalita Mel com Xande Avião, a pisadinha, Dom Dom Dom, também tá na receita de bolo do nosso 100 por hora até as 5 da tarde, vários estilos na rádio mais eclética do Brasil. Tava ouvindo um áudio aqui, agora vou ouvir com vocês. Alô, boa tarde.
1: Boa tarde, É a Janice aqui de Lajeado e eu gostaria de concorrer ao ingresso para o cinema. Obrigada.
0: De nada, até daqui a pouco, porque 5 da tarde eu vou contar quem ganhou. Um ouvinte por dia premiado com um par de ingressos pra ir no Arcoplex do Lajeado Shopping.
2: Tá, Encanto, tudo bem? Quero participar do ingresso cinema.
0: Tá.
2: Então, pra nós, Lucas Duco, Fernando Letícia, o Gabriel de Maria Tita. Valeu,
0: Gabriel. Lucas Luco, daqui a pouco no Sertão Encanto, com certeza. Aliás, faz tempo que ele não lança nada de sucesso novo aí, né? Alô, André Luiz Schneider, Linha Franca e Vestfália, mandando abraço pra todo mundo do restaurante, desejando sucesso e abraços a todos em Teutônia. Beleza. E o Alexandre Scheibel, nosso ouvinte de longa data, anda passeando de monociclo e manda vídeo pra gente aí.
3: E aí, olha. Agora já na monoterapia.
4: Infantis e Pusai.
3: Mostrando a família toda. KSS 16. E aí, Dauli? Beleza? Excelente segunda-feira aí. Eu tenho que te conhecer pessoalmente, porque os guri aí eu já conheci todos aí, né?
0: Venha!
3: Todos já conheceram o monociclo aí.
0: Um monociclo.
3: Conhecido velho, né?
0: Sim.
3: Valeu? Aquele abraço aí.
0: Valeu! Eu quero ver o Teta andar nesse monociclo aí do nosso ouvinte, o Alexandre Scheibel. Duvido. Essa eu duvido. Não aguenta?
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0: 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E a hora? 20 para 5.
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0: E as obras da estrada que liga Imigrante a Boa Vista do Sul avançam em ritmo acelerado, já estão em fase de preparação da base do pavimento. O trecho recebe intervenções com máquinas pesadas e opera em sistema de pare e siga, exigindo atenção redobrada dos motoristas. A previsão de conclusão é até 4 meses. O tráfego está operando no sistema de pare e siga e a recomendação é que sempre que possível, os condutores utilizem rotas alternativas para evitar os congestionamentos. 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
1: Olha aí, o mês de maio acabou, mas a conscientização de um trânsito mais seguro continua. Você pode ver o vídeo de como não colocar o cinto de segurança no nosso Instagram.
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0: ganhador foi...
1: E aí, galera, sou o Israel Panzenhagen de Lajeado. Fui o terceiro contemplado do Invasão nas Obras. Valeu, Rádio Encanto e patrocinadores. Tamo junto!
0: Continue participando. 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
3: Em seguidinha, mais um pedido musical. 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

0: Com o bloco final chegando do nosso 100 por hora, porque depois, 5 da tarde, você sabe, o maior sertão do Brasil pega pra... Não, não dá pra dizer isso. Pega. É, pega, fica bom. Das 5 às 7, só o sertanejo atual, as músicas mais bombadas. Mas agora tá chegando aí Alex Warren, deixa eu ver quem mais pra fechar aqui a conta. Ana Castela, tem. Gente boa, Breno e Matheus, segura!
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2: 10 de 08 do meio, toca com o Felipe Araújo.
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0: Alto Estilo, nosso 100 por hora de hoje, Breno e Matheus com Rio Negro e Solimões, na boca de uma cowgirl, uma novidade, teve outra novidade, nova da Ana Castela, é que eu não te esqueci, faixa do novo disco aí de 9 faixas dela, chamado Fire Arena. Fechando 100 por hora, tem muito mais sertanejo na sequência no nosso Sertão Encanto daqui a pouquinho, mas agora é hora de saciar a curiosidade da nossa audiência e saber quem ganhou o par de ingressos pro Arcoplex, pro cinema, porque ir ao cinema é tudo de bom. Então eu já informo, é de Lajeado, é o cara, o nome dele é Cristone Oliveira. Nome diferente, Cristone Oliveira ganhou o par de ingressos pro cinema, parabéns.
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3: Conferindo a temperatura, final de tarde, vamos ver se já começou a cair a temperatura. E é, começou. 17 graus.
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Vai começar a segunda edição do Sertão Encanto, o maior sertão do Brasil. Duas horas dedicadas ao gênero mais popular deste paizão gigantesco. Tamo junto, vamos junto.

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1: Vamos nos transferir para Goiânia a partir de agora até as 9, não, até as 7. Opa, tô louco. 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

0: 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Quem tá no trânsito aí, calma na estrada, na 453, tem tranqueira devido a obras ali no Trevinho, que vai para Cruzeiro do Sul, pro Jardim do Cedro em Lajeado. Então, se puder evitar, evita, senão vai perder tempo ali.
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3: Giovanni de Fazenda Vila Nova, queria que tocasse Zé Neto Cristiano.
1: O

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1: Esse é o Panda. Panda que teve aqui com show lotado em Lajeado. O cara tá bombadaço. Eu Te Seguro é o nome da música. A gente ouviu Humberto e Ronaldo, Guilherme, Henrique e Juliano, Felipe Ferrari, Henrique e Diego, Zé Neto e Cristiano. É a turma, principalmente as duplas de maior sucesso em todo o Brasil, desfilando pra você no maior sertão do Brasil. Manda um abraço pra turma que tá mandando recado pro 998-39-1001. Aqui tá o nosso ouvinte, deixa eu ver o nome dele. Ah, sim, o Guto, dizendo que o Teta tem que usar um nono ciclo, que é no... Ah, desculpa, cara, sinto me quebra. Vai usar um nono ciclo, que são nove eixos. Muito criativo o nosso ouvinte, Guto. Show de bola. É, deixa eu ver, quero pedir uma música pros guri do Auto Center, que estão sempre na rádio Encanto. Tá aqui registrado o pedido, vou passar pro departamento de Veja Bem e atender a turma que manda recado. Alô, boa tarde.
2: Boa tarde. Quero participar do sorteio de ingressos pro cinema. Anelise Neta Miro de Lajeado.
1: Anelise, já foi. Hoje já foi. Cristone Oliveira de Lajeado foi o ganhador, tá bom? Amanhã tem mais. Mais gente. Alô.
3: É o Zimmer de Roca Salles. O
1: que que tem, Zimmer?
3: Minha Júlio Castilho.
1: Ah, ele mandou um recado antes, por isso. Vamos ver o que que ele fala.
3: Boa tarde.
1: Boa tarde.
3: Aqui é o Zimmer, o taxista.
1: Sim.
3: Nós estamos desde as 6 da manhã, sem água até agora. E não apareceu ninguém ainda.
1: Caramba, onde? Onde?
3: E acho que todos os moradores já ligaram. Vê ali, dá um jeito pra nós aí.
1: Boa, tá feito o registro. Alô, pessoal. Aí é Corsã, né? Pelo amor de Deus. Não pode, cara, não pode.
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1: Lá em registro, com quem tá com falta d'água é até cruel, né? Mas enfim. 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
1: Informação de cultura. Projetos de educação ambiental desenvolvidos nas escolas municipais de Encantado estão incentivando alunos a mudarem hábitos e levarem exemplos de sustentabilidade para dentro de casa. Ações como separação de resíduos, hortas escolares e produção de sabão com óleo usado já retiraram mais de 2 toneladas de lixo do meio ambiente este ano. Professores destacam que as iniciativas ajudam na formação de cidadãos mais conscientes e reforçam a importância da preservação ambiental desde a infância. 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
1: 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Temperatura em 17 graus.
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0: Sertão Encanto, até às 7, o melhor do sertanejo, gênero mais popular do Brasil. 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Antes de tocar música, deixa eu fazer uma pergunta. Como é que você tá pra Copa do Mundo? Tá empolgado? Tá empolgado? Tava vendo uns vídeos, às vezes dá uma ruim, o cara vendo o vídeo do Romário, vendo o vídeo lá do Ronaldinho. Ah, mas agora é diferente, agora é vai brasa. Vai Bruno Guimarães, vai Matheus Cunha, vai Douglas Santos.
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0: Brasil. Vamos com o que tem, vamos torcer. Dia 13 tem Brasil na Copa do Mundo estreando. Tá aí o Eduardo Costa.

0: 15 minutos para 6, temperatura caindo, 16 graus. Ótima tarde para você.
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0: Zezé de Camargo, irmão da lua, amigo das estrelas. Teve Marcos e Belucci nesse bloco, pega esse carro, entre tantos outros. Eu falo de Marcos e Belucci porque é a grande atração, a dupla show nacional da Expobento 2026, nesta quinta-feira, já de estreia, começa na quarta, na quinta-feira, dia 4, já com esse show aí na Expobento em Bento Gonçalves. Você que tá aqui no Vale do Taquari, dá uma subidinha, vai lá ver a gente nesse final de semana, estaremos lá. Quinta, sexta, sábado, domingo, 4, 5, 6 e 7 agora, transmitindo com a nossa Ducato Show, nosso terceiro estúdio. Quem vai lá sempre chega e vem cumprimentar a gente ali, tá bom? Você vai ouvir as transmissões dessa baita feira. Não é só Expo Bento, né? Tem a Fena Vinho. Aliás, tudo começou com a Fena Vinho. Alô, Bento Gonçalves, estamos chegando.
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0: 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Conferindo a hora certa com Encanto, a rádio que vai estar na Expo Vale. 6 em ponto.
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0: Manchetes dos principais portais da internet, manchete do UOL, crime custa ao menos 107 bilhões para a indústria brasileira, segundo a CNI. Manchete do Terra, o que é a investigação do governo Trump sobre práticas comerciais no Brasil. No IG, MEI perdeu o prazo da declaração anual, veja como regularizar. No Clique RBS, não dá para fazer milagre de um dia para noite, o que o Inter projeta para busca de reforços. Manchete do G1, como a Nvidia desafia Apple e Intel ao anunciar um chip de IA para computadores pessoais. E no R7, trabalho nos feriados tem nova regra a partir de hoje. Entenda quais são as mudanças. São as manchetes para STR Lajeado, matriz em Lajeado, filiais em Estrela, Marques de Souza. E trabalho nos feriados tem nova regra a partir de hoje. Entenda quais são as mudanças. São as manchetes para STR Lajeado.

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2: 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Temperatura nos 16 graus. 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

6:06, temperatura nos 16 graus, ótimo início de noite pra você, ligado no 100.1, na internet encantofm.com.br. Muito obrigado pela sua audiência. Mandar um muito obrigado também pro José Erta, o nosso ouvinte que mandou vídeo aqui mostrando a tranqueira na 130 que tá gigante, rapaz, o dia todo assim, desde manhã e cada vez, claro, essa hora, né, meu, 6 da tarde, puxa vida, olhando aqui no Google Maps, no Google Maps, chega a me dar um treco, porque eu tenho pavor disso aí, meu. Eu tenho esse trauma aí, cara. Trânsito, tranqueira, meu Deus do céu. Eu me compadeço de você que tá aí. Vou até botar uma trilha sonora aqui na sequência pra você dar uma relaxada, minimizar o estresse. 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

3751-2422. 3751-2422. Fiduma e Jeca com Fernando e Sorocaba.

0: Talento, rodando aqui no Sertão Encanto, o maior sertão do Brasil, segunda edição, temos duas, uma de manhã, das 7 às 9, e a segunda edição aqui, das 5 às 7. Matheus Vargas passou por aqui, Maiara e Maraíza, João Bosco e Vinícius, Christian e Cristiano, as duplas que bombam em todo o país, você ouve no nosso Sertão Encanto. Como é que tá a tranqueira aí? Daqui a pouco tem mais música pra dar aquela relaxada.
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2: Previsão do tempo para você. Amanhã o tempo segue firme, o sol aparece acompanhado de nuvens na região e com esse tempo aberto, o amanhecer começa com temperaturas mais baixas, pode ocorrer a formação de nevoeiro no vale. Já adianto que toda semana, incluindo até chegando lá no domingo, vai ser de sol. Em termos de temperatura, temos aí 16 graus de máxima, deixa eu ver aqui. Amanhã, mínima de 12, máxima 21. Mínima 13, máxima 14 depois. Aí chegar a 25 graus na sexta-feira. Aí já tá na tarde legal, né? 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
2: Temperatura caindo devagarinho. 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
2: Seguimos, bom início de noite pra você, Sertão Encanto até às 7, depois tem o som das pistas Revival, programação top da sua Encanto, 100.1 no bom e velho rádio, encantofm.com.br na internet, vamos junto. 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Faltando agora 24 minutos para 7, tá chegando Luan Santana.
11: Santana e Léo Foguete.

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0: Neto e Frederico pegaram a Katy Perry pra fazer essa aí, cara de sorte. Lembram da música da Katy Perry? Roar é o nome do sucesso. Tá aí a versão de João Neto e Frederico, que estiveram, passaram por aqui, cantaram pra você, assim como Luan Santana, Yasmin Santos, Traia Véia, Nayara Azevedo, Felipe Rodrigo, Diego Vitor Hugo, e acabou. Sertão Encanto, segunda edição, fica por aqui. Amanhã tem mais de manhã, das 7 às 9, a primeira edição.
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0: 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Abraço, Juliano e toda a equipe. E você sabe, daqui a pouco.
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0: 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Quinto prêmio, número 9933. Quarto prêmio, 7629. Terceiro prêmio, 8640. Segundo prêmio, 9392. E o primeiro prêmio, 6306. Repita, 6306.
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0: Mestre Zé Calvi e Dr. Zucca.
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2: É isso, tá chegando o som das pistas Revival. Com eles, Antônio, que já tá na área, prontinho pra chutar e fazer o gol. Vamos ouvir o que ele tá falando aí. Não, não tá falando ainda, ele tá vindo, tá chegando, tá ouvindo a voz dele aí, tá chegando aqui. Um grande abraço, muito obrigado pela companhia, pela parceria, amanhã tem mais, eu volto amanhã com vocês, tá bom? Cuidem-se, ótima noite e até, fui, tchau!

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1: Bora, vamos que vamos, chegou a finaleira da segunda-feira, início da semana, e a semana será...
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0: Visivável, dando início à semana. E você, começou com o pé direito? Começou cheio de planos? Começou com algumas situações que terá que resolver na semana? Ah, bora relaxar, bora ser feliz, porque agora vem aquele programa que no final do dia você desopila e vem comigo, começando agora a batida, que vai fazer todo o Rio Grande do Sul botar a batida do coração no mesmo ritmo, os pezinhos batendo no mesmo ritmo. A gente vai começar agora o som da Survival. Mandar um abração aos motoristas que estão aí me levando na carona, você que tá chegando em casa, você que tá com a família reunida, bora começar o som das pistas.
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2: Será que

0: E tem, quero saber o seguinte, ó. Vocês sabem que eu adoro interagir com vocês. Todo mundo me conhece, sabe que eu gosto daquela mensagem aqui no WhatsApp da Encanto. Geralmente, ou principalmente, eu gosto daquela mensagem falando assim de áudio. Zé Antônio, eu tô na escuta. E aí, tudo vai. Daí pode falar o que quiser, mas eu quero saber quem aqui tá curtindo pelo 100.1, quem tá curtindo pela Alexa, quem tá curtindo no trânsito. Eu quero saber como você tá escutando. Por que que eu quero saber isso? Pro meu lado profissional é bom, porque daí eu consigo mandar uma mensagem pra você que tá no trânsito, mensagem pra você que tá em casa, sabendo a forma que você está escutando, faz toda a diferença pra mandar aquela energia pra você. Então é o seguinte, imagina eu mandar uma energia de pisa fundo, não dá, né? Quem tá no trânsito. Vai em frente e não para, imagina se eu falo isso. Não, não posso. Então tem que cuidar com o que eu falo, né? Eu quero saber como é que você tá curtindo a programação da Encanto, manda ver. Ai, segunda-feira começou, mês de junho chegou. Eu tava pensando na mensagem de hoje, né? O calendário mudou e dá pra lembrar que nunca é tarde pra recomeçar. Não espera pela condição perfeita para atrás dos seus sonhos. São as atitudes que criam o cenário ideal. Sintoniza, energia positiva, dá o primeiro passo hoje e faça valer a pena. Podemos começar assim? Podemos começar a semana? Eu sei que eu chego tarde, eu chego às 19 horas na programação da Encanto, mas eu tenho certeza que você já sentiu nessas primeiras horas, nessas 12 horas, que você deve ser às 7:30 da manhã, o que, que você viveu, como vai ser a semana. Essa semana vai ser mais curta. E também eu tenho um convite de passeio pra vocês. Posso fazer? Posso fazer? Posso convidar todo mundo pra dar um relé comigo? Hã? Não, não vou pagar o ônibus, não vou colocar o transporte, não. Cada um se vira como chegar. Fechou? Partiu Bento Gonçalves! Olha só, na quinta-feira e na sexta eu vou estar transmitindo diretamente da Expo Bento Fenavinho. Imagina só, a gente tomar um vinhozinho junto todo mundo, hã? Que beleza, Heron da Molina vai estar comigo, Carioca, Alteta, é isso aí. Vamos chamar a galera aqui no WhatsApp da Encanto, vamos lá. Área 51 998 39 101, eu provoquei vocês, vocês começaram a mandar as mensagens e agora eu vou conversar e vou ler as mensagens de cada um. Boa noite, Zé, aqui é a Graça Arqueada, já na escuta como sempre. Gosto de mandar um abração ao meu marido, Luan, e dizer que eu amo muito ele. Desejo uma ótima noite, que a semana se iniciou, seja bem abençoada a todos nós. Um abração, Zé. Sabe o que eu tava pensando? Imagina quando nasceu o filho deles, eles curtindo família, daqui a 10 anos falando, lembra que a gente mandava mensagem? Vai ser especial demais. Grazi, Luan, abração pra vocês aí, tá legal? Vamos chamar mais, deixa eu falar aqui. Boa noite, Zé, aqui é o Valmir de Teutônia. Alô, Valmir! Ó, junho chegou, com frio pela manhã, mas um sol gostoso pela tarde. Assim, estamos na metade do ano e agora é só alegria pra chegar logo o verão e viva o Rio Grande do Sul, que a gente tem essa situação bem definidas, às vezes um pouquinho fora da casinha, né? Manda um abração pro Anderson Dávila, tá ligado com a gente. Anderson, daqui a pouquinho eu vou falar sobre o que aconteceu no amistoso, e vou falar sobre Grêmio, Inter e Juventude, mas isso já. Tá legal? Um abração. Segue na audiência que agora é hora de música. Eloir, fala comigo. Uma ótima noite, Eloir.
1: Boa noite, meu amigo. O Eloir aí, voltando de Caxias, de Garibaldi. Trânsito tranquilo.
0: Ah, que maravilha. Trânsito tranquilo pra iniciar a semana. É bom demais. Tá na estrada aí com a gente. Aquele abraço pra galera que tá em Garibaldi aí também. Galera da Serra Gaúcha. E manda abração pra todo mundo. E aí, você tá onde curtindo a programação? Você viu que eu fiz várias perguntas pra você. Eu quero saber a frase pra gente iniciar a semana, eu quero saber o que você tá fazendo, como é que você escuta a rádio. Agora é só você participar. E pra galera, Zé, aqui só pega o rádio, não pega sinal de internet. Manda um sinalzinho de fumaça aí pra mim, vai.
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0: 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Tá aí, agora a gente forma a hora certa pra você. 7:34.
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0: Eita, nós, ai, bando de fofoqueiro, vamos falar sobre as notícias dos famosos. Ai, vamos lá então, olha só. Ai, deixa eu puxar aqui, microfonada, confusão no Maracanã. Ai, deixa eu só puxar certinho aqui. É isso mesmo, olha aí. Olha só, minha gente. É hora de dar aquela espiadinha na vida dos famosos, porque o mundo das celebridades não para, né? E olha, clima esquentou nos bastidores da TV, hein? A repórter Grace Abdul, ela é do programa Cidade Alerta da Record, acabou sendo condenada pela justiça a pagar uma indenização de R$15 mil por danos morais. Qual o motivo? O bafafá aconteceu por causa de uma confusão com um advogado lá em São Paulo. O rapaz alega que foi agredido pela jornalista com, adivinha, duas microfonadas. É mole? A emissora e a repórter foram condenadas, mas ó, decisão em primeira instância, então eles ainda podem recorrer. Que situação, hein? Imagina só. Ô, rebeldia. Vamos lá. E por falar em dar o que falar, quem assistiu ao amistoso da seleção brasileira no Maracanã, no fim de semana, viu que o hino nacional virou o assunto mais comentado das redes sociais. Colocaram os gigantes Alcione e Belo para cantar juntos a abertura do jogo, mas a apresentação acabou virando piada na internet, porque os dois se desconcentraram feio na letra e o do ritmo. O pessoal do antigo Twitter, o X, não perdoou e disse que o Belo estava cantando em tom e amarrom em outro. Mas calma que tem explicação. A assessoria da Alcione já correu para explicar o perrengue e disse que tudo foi culpa de um problema técnico do retorno do som. Sabe como é que é? O áudio chegou atrasado nos fones deles e aí virou aquela bola de neve ao vivo. Quem nunca passou por um perrengue técnico no trabalho, não é verdade? Só que no caso deles, foi na frente o Maracanã lotado e da TV aberta. A gente perdoa, porque o talento desses dois é indiscutível, né? Ai, ai, ai, eu já dei altas satiadas também no ar.
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0: Encanto FM, a temperatura no vale, 15 graus.
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0: Vamos que vamos. Tcharóis, essa é Encanta mais ouvida, vem comigo, tá na estrada, tamo junto, rapaz. Tá em casa de boa, pezinho pra cima. Vamos balançar o pezinho. Ô, se você tá com o pezinho pra cima, geralmente eu tô aqui na rádio batendo o pé no chão. Tec, tec, tec. É isso aí, vou fazendo um barulhão nessa madeira ensablada aqui nesse palco. E aí é o seguinte, você em casa tá deitado, né? Pode mexer só o dedão do pé. Ô, minha amiga, olha pro dedão do pé do marido ali, balançando, ó. 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Agora a ordem sabe qual é? Zé, fecha a matraca e toca a música.
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0: sexta-feira. Tem gente que vibra só na sexta-feira. Eu já vibro na segunda-feira também. Nem tole, vamos dali. Se dá pra tomar hoje, não sei. Aí a responsabilidade é tua. Mesmo sendo a voz da consciência por aqui, falando na sua mente, eu digo pra você, um sopão vai, né? É, um chocolate quente não tá tão frio assim, né? Os 14 graus já é calorzinho, a gente já se acostumou. Então não sei, o que que dá pra tomar hoje? É um bom vinho. Ah, rapaz, tá chegando a Vena Vinho Expo Bento. E eu vou estar transmitindo de lá e lembrando, dia 6/6, olha aí, vai ter Rua Victor e Banda Feitoria. 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Gente do céu, 52 mensagens, vamos começar por aqui, que tem a galera indo de Carlos Barbosa, indo para Chuí. Essa viagem será longa, hein? Tu vai curtir todo o som das pistas, vai curtir o playlist, vai curtir depois ali também o toque de amor. E se tu trocar de rádio, caramba, eu vou ficar magoado, hein? Não me abandona, não, hein? Faz o seguinte, ô Nilmar. Pega e abaixa o aplicativo, entra no site, conecta no Bluetooth do caminhão aí, fechou? Vamos lá que tem fotinho chegando, tem videozinho na área. Deixa eu falar com essa galera que tá com o fogão além aceso. Fala comigo!
1: E aí, Zé, beleza? Paulo Crispim de Canoas, escutando pelo aplicativo do celular.
0: Aí, ó.
1: Um abraço pra todos.
0: Aê!
1: E hoje, friozinho, tá começando a chegar. Curte a foto aí, ó.
0: Começando a esfriar, ele mandou a foto do fogão ali, a galera de Canoas curtindo a programação da Encanto, aquele abraço.
2: Zé, meu querido Carlos Bento Gonçalves, a frase pra iniciar a semana pra mim é a seguinte: a justificativa não serve pra nada, porque a pessoa que conhece você não precisa das suas justificativas, e aquelas que não te conhecem jamais vão acreditar nas suas justificativas. Abração, meu querido.
0: Tô batendo palmas aqui, porque essa frase diz muito, é isso aí mesmo. A gente fica sempre explicando, explicando. Ah, ô, quer saber de uma coisa? Chega uma hora que, ó, porque tua opinião é tua, né? O que acho que quiser de mim, eu tô vivendo a minha vida e é isso aí. Eu acho que é por aí mesmo. Gostei da frase. Vamos que vamos. Fala comigo.
3: Boa noite, Zé. Aqui é a Luana, que se narrou aí. Não tem onde canudos do vale. Manda uma música pra mim, pro pai, pra minha mãe e faz aquela música lá que a gente cantou ontem.
0: Qual é a música?
3: Pode ser perigosa. Perigosa, linda,
0: sedutora, bandida. Amei. Eu vou separar com certeza essa música pra tocar já no playlist. Amei a mensagem. Vamos lá então, tem mais gente aqui comigo na audiência. Fala aí.
4: Boa noite, Zé. Tudo bom, Zé?
0: Ô, tudo
4: Zé.
0: Certo. Oi.
4: Onde é que anda a Duda Trindade?
0: Ah, não posso falar. Mas é o seguinte, eu dou uma dica pra vocês. Vai no Instagram dela, Duda Trindade, que ela tá bem da vida, tá curtindo aí. Ela tá com outros planos aí pra vida dela. E a gente tá na torcida sempre. E com saudade, eu sinto saudade dela na sexta-feira. Eu falei pra todo mundo na semana, senti a saudade dela aqui na sexta-feira. Mas ó, em breve ela tá aí por aí, tá legal? Abração aí, Duda. E todo mundo viu como a galera sente falta aí, ó. Bom, ai, tem mais mensagem pra aí, a trilha tá acabando. Isso é ao vivo, vamos lá. Deixa eu só botar mais a trilha de novo aqui pra eu continuar falando com vocês. Eu tenho que pegar outra trilha de qualquer lugar. O que que eu faço aqui? Olha o que eu vou fazer. Olha o que eu tô aprontando aqui. Aqui, busquei. Vamos lá. Vamos que vamos. Aquele abraço.

0: Vitor, abração aí, valeu. Vamos lá também aqui, ó, a galera mandando um videozinho pra mim. Boa noite, Zé. Eu escuto a Encanto na minha caixinha de som, hein? Amo ela, porque ela tem essa iluminação maravilhosa. Posso ficar no escuro e ela funciona. Só pra avisar, estamos ligadinhos na melhor. Tamo junto. Cláudia Andréa Fonseca do bairro Larias Lajeado mandou a foto aqui e o videozinho da caixa de som. Que maravilha! Deixa eu chamar a Cláudio Viana, fala comigo.
1: Opa, boa noite. Uma surpresa escutar essa rádio.
0: Olha aí.
1: Estamos gostando. Tá eu e minha esposa.
0: Maravilha.
1: Eu sou Cláudio, minha esposa Jaqueline.
0: Prazer.
1: Somos de São Marcos.
0: Ô, oh, beleza.
1: E curtindo aí Encanto. Obrigado. Uma excelente semana pra todo mundo.
0: Uma excelente semana pra todos nós. A vibração positiva, prazeraço. Eu não conhecia vocês ainda, né? Pra te ver que tem alguns ouvintes aqui. Deixa eu falar pra ti aí, pessoal de São Marcos, Cláudio, esposa. Que manda mensagem todos os dias. Vocês são convidados a mandar também. Então, meus ouvintes de carteirinha. Vamos lá, sejam bem-vindos aí. Vamos lá, quem mais escuta, fala comigo. Ótima noite.
2: Boa noite, Zé.
0: Boa noite.
2: Aqui, ó. Ah. Pedro Ronaldo, da Ponte Queimada.
0: Ponte Queimada. Oi. Vamos lá.
2: Aqui tô aqui, mandando um traguinho aqui.
0: Ah, hoje
2: tô
0: pode.
2: Escutando teu programa aqui,
0: Guri. Tu pode
2: sempre
0: hoje,
2: prazer,
0: né?
2: Sempre escuto teu programa.
0: Maravilha.
2: Então, vou dar uma música pra nós aí.
0: Qual?
2: Os amigos aí. Se puder rodar X-Gag Deluxe do Rock 7 aí, velho.
0: Meu Deus do céu.
2: Agradeço.
0: Baita pedida, Rock 7.
2: Ô, Guri.
0: Eu só tô tentando lembrar a música aqui. Deixa eu puxar aqui a música que ele pediu. Alguém escreve a música pra mim aí que ele pediu? Ah, tem várias aqui. Eu vou escolher uma. Se eu não achar a tua aqui, eu vou ouvir o áudio depois de novo. Se não, eu toco outra aqui, tá, do Rock 7. Ah, tem cada uma. Olha, vou botar até uma na programação do Toque de Amor aqui. Diego que me perdoe. Ai, bom demais. Galera, tem que encerrar o programa. Mas a gente vai só ver a página que agora eu vou fazer aquela mistura boa. Vou botar Perigosa Linda, vou botar Rock 7. Vou botar muito mais música. Diego Marçal separou só as melhores. E deixa... Olha a trilha que eu botei aquela hora de desespero aqui que o tempo acabou. Eu tinha que botar essa daqui. Hoje à noite tem clássicas, vamos mandar amanhã. Ah, ele saiu daqui agora há pouco e amanhã ele vai estar fazendo o programa. Heron Dalmolin, ele que é o cara, eu escutava quando era criança, ele vai estar fazendo o som das pistas de amanhã. 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Além de patrocinador, ele é ouvinte do programa, assim como o Fábio Henrique Yasmin, da Tiger Store, são ouvintes também do programa. 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Vai lá. Gente, fechou o programa. Ah, mas ninguém me abandona não, que eu vou continuar fazendo aquela bagunça boa.
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0: ouvindo a rádio até a concorrência, mas a chefia não, porque eu passei do horário, rapaziada. Agora já são 8:13.
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0: Encanto FM, a temperatura no vale, tá calor, hein? 14 graus.
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0: Vamos que vamos, tamo junto.
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está junto com você nessa segunda-feira. Ótimo início de semana pra todos nós aí. Quem tá junto comigo diz assim, ó: Zé Antônio, eu tô na escuta, eu tô feliz de estar com vocês e eu tenho certeza que essa sensação é recíproca. Ah, falei bem. Pois é, mais uma semana começando, um novo mês que inicia, junho chega uma página em branco para nossa história. Quais que sejam os teus sonhos, grandes ou pequenos, lembre-se que eles foram plantados no teu coração por algum motivo. Então, cria na sua força, enfrente desafios de cabeça erguida e corra atrás para ser feliz. E a trilha sonora é com a Encanto. A gente bate no peito e toca todos os estilos pra você sem preconceito. Vem chegando, vem Beyoncé, Bodyguard. Bodyguard. Eita, nós. Aumenta o volume e bora ser feliz.

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1: É isso aí! Então no nosso playlist de hoje, segunda-feira, início de semana, hein? A galera tá mandando aqui frase da semana, mostrando como é que escuta o rádio. São coisas que eu vou sempre pedindo pra vocês aí, né? Vamos trabalhar, vamos fazer agora. O trabalho foi boa, né? Zé, eu não tô trabalhando, tô junto com vocês aqui. Vamos agora dar atenção pra galera no Instagram, no WhatsApp, na rede social. Ó, faz o seguinte, ó, tem a galera mandando mensagem aqui também no Instagram. Tira uma fotinha agora como você tá escutando e pode postar lá que a gente reposta. Fechou? Vamos pro áudio aqui, fala aí.
2: Oi, Cantudo, sabia que esse daí sou eu, a Luana, de Sina Royer?
1: A Luana mandou fotinho, tudo, mexendo no WhatsApp aqui, mandando mensagem pra gente. Manda até a fotinho dela aqui, ela que pediu a música perigosa, linda, e eu tô aqui. Vamos lá, alô, Câmbio, fala comigo, Gilmar.
3: Boa noite, Zé Câmbio. Segundão, meu querido. Bora lá. Bora lá, que a semana vai ser boa.
1: Vai ser boa.
3: Basta conseguir, toca uma do Nirvana pra nós.
1: Meu Deus, pegou pesado aí, hein? Ah, vamos fazer o seguinte, ó, durante a semana eu não consigo mexer muito na programação, né? Toca um pedido ouvinte e a gente consegue mexer no Essa Rolou. E aí na sexta-feira eu faço aquela bagunça que vocês sabem, né? Bagunça toda a programação, o Diego Marçal tá em casa, de boa, na sexta-feira, no seu sextou, e aí a gente faz a bagunça. Vou tentar colocar aqui. O que eu preciso de ajuda agora de vocês, do pedido de música, pediram Rock 7. Mas qual música do Rock 7 eu toco? E aí você, qual é a mais baladinha aí? Me ajuda a lembrar aqui que eu tô pensando. Eu tô olhando os nomes aqui do Rock 7, das músicas. E aí eu tô pensando, que música a gente podia tocar? Vamos pro intervalo e aí enquanto isso você digita aí pra mim. Qual é a música? Eu tô pensando na... Ó, a galera mandando aqui já. Vamos lá, fala aí, fala aí. Chegou no áudio.
3: Bah, pode ser do Rock 7, sim. Bah, não lembro bem o nome, mas começa com solo de guitarra, show de bola.
1: Ai, guitarra. Câmbio. Ai, Câmbio. Eu tô pensando qual, Gilmar? Eu tô pensando qual do Rock 7. Tem muita música boa. E ele pediu uma e eu não tô achando aqui agora. Deixa eu... Eita, alguém escreve. Vamos fazer escolha rapidinho? Vamos? Fechou? Todo mundo me ajuda? É assim que eu gosto. Provocar vocês, vocês me ajudam. Ó, a mensagem chegando. 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Vamos colar essa junto, hein? Dia 6 no sabadão, Encanto FM, a hora certa. 8:33.
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1: E aí, torcedor, chegou a hora de falar do esporte. Olha, o final de semana foi movimentado, teve de tudo um pouco. Festa, celebridade, mas também teve torcedor gaúcho arrancando os cabelos. Vamos por parte, né? Pra começar, o bicho pegou no amistoso da seleção brasileira. Além do futebol, o jogo foi verdadeiro desfile de famosos. Teve show de Ivete Sangalo com a participação VIP de Ronaldinho Gaúcho, que agitou a galera. mas nem todo mundo teve vida fácil por lá, hein? A influenciadora Virgínia Fonseca acabou levando uma tremenda vaia do estádio inteiro quando apareceu no telão, hein? Coisa do futebol e da internet, né? E agora, falando de bola, rolando aí pelo Brasileirão, que rodada amarga para a dupla Grenal, hein? O torcedor do Rio Grande do Sul vai querer esquecer esse sábado. O Internacional viajou até Bragança Paulista para encarar o Red Bull Bragantino e acabou voltando para casa de mãos vazias. O Massa Bruta foi superior e bateu o Colorado por 3-1. E se o lado vermelho chorou, o lado azul não teve motivos para sorrir. O Grêmio jogou em casa, na arena, mas não conseguiu segurar o Corinthians. O Timão se impôs e aplicou o mesmo placar. 3-1 em cima do Tricolor. É, minha gente, final de semana de ressaca para a dupla. Mas calma, que nem tudo foi tristeza nesse nosso estado aqui, hein? Quem lavou a alma e deu show foi o Juventude jogando no Alfredo Jaconi. O papo não tomou conhecimento do América Mineiro e meteu um sonoro 3-0, garantindo uma baita vitória para a alegria da torcida em Caxias. É o Ju mostrando a sua força e representando os gaúchos aí, hein? Vamos que vamos!
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2: Encanto FM, a temperatura no vale 14 graus.
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0: Vamos seguindo nosso playlist da Encantona Melhor. Que bom demais estar junto com você, iniciando a semana com chave de ouro. Encanto. E o pé direito.
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0: Olha só, você sabia que o maior sucesso de Rock 7 quase ficou de fora do cinema? Pois é, a clássica música It Must Have Been Love foi lançada primeiro como a música de Natal na Suécia. Só depois ela foi parar na trilha do filme Uma Linda Mulher e virou o fenômeno mundial que você curte nossa programação direto. Que sete demais. Mas agora eu vou tocar o que a galera aqui pediu. Quatro pessoas pediram a mesma música Rock 7 e eu vou tocar. Aumenta o som.
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0: The Look. Ah, bom demais. Aumenta o volume, vai.

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1: Olha, Easy Caos aqui na programação da Encanto. É bom demais, hein? Tínhamos antes, Não Mexe Nas Minhas Gavetas, Rock 7 a pedido da galera. E olha só, deixa eu falar pra vocês, tava falando antes, que a gente vai estar a partir, deixa eu falar a programação dessa semana, que eu falei que semana vai ser diferente. Amanhã quem vai estar aqui fazendo o programa será Heron Dalmolin. Olha que honra, hein? Ele vai estar, eu vou me tornar ouvinte, porque eu tô me preparando pra estar indo pra Bento Gonçalves na quinta e na sexta e no sábado. Estarei apresentando nossa programação e no domingo também estarei apresentando diretamente da Expo Bento. Vou fazer vídeos, material pra galera. Vai seguir no Instagram da Encanto 100.1, vai lá no Instagram e também no meu Zé Antônio, eu vou estar publicando muito vídeo por lá, eu vou estar em Bento Gonçalves com essa galera que eu adoro muito, então a gente vai se encontrar aí galera em Bento Gonçalves, eu convido você pra estar nesses dias comigo lá, fica ligado aqui na programação, junto comigo vai estar o Carioca, Heron Dalmolin, o Teta, a gente vai estar diretamente da Expo Bento Finavinho 2026 com a Super Ducato Show. E atenção, hein? Dia 6 de junho vai ter Juan Victor, a banda Feitoria lá no palco 360, vai ser a noite da Encanto no palco, a gente vai estar lá agitando a galera, conversando com a galera, conto com todo mundo lá, posso contar com você? Vamos se encontrar na Expo Bento então? Fechou? Combinado? Então tá, agora eu vou fazer o seguinte, pra ensaiar já, eu vou tocar duas músicas e as duas são, uma do Juan Victor e a outra é da banda Feitoria.

Muito bem! Vou fechando por aqui a participação na programação, muita música, vai ter muito mais ainda, tudo continua. Eu é que fico por aqui porque eu volto só na quarta-feira com vocês, lembrando, quinta, sexta, sábado e domingo, eu vou ter diretamente da Expo Bento e Bento Gonçalves, hein? A gente se encontra por lá. Abração, muito obrigado pela audiência, segue aí, depois das 10 da noite tem Toque de Amor, o programa mais romântico do rádio.